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4: Nove e onze.

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1: 927.

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3: 9:37.
4: Atenção, senhores passageiros com destino ao céu. No embarque, cuidado com o espaço entre a ida e a volta de Jesus. Para uma viagem mais confortável, tenha em mãos as escrituras sagradas abertas no livro de Apocalipse, capítulo

essa pessoa porque ela é legal. Para aquele lá não vou pregar não, ele é mau. Para aquela lá não vou nem falar de Jesus, aquela pessoa lá é ruim. O semeador do reino não escolhe o terreno, porque não importa para ele o terreno. A missão do semeador é semear. Eis que o semeador saiu a semear. Quem tem ouvidos para ouvir, que ouça. Você tem que semear essa palavra na tua família. Ah, para o meu cunhado eu não vou pregar, ele é um mala, ele é um chato. Hã? Eu não vou pregar lá para aquele vizinho, para aquela vizinha, de jeito nenhum. A gente não escolhe o terreno. A gente semeia e acabou. É a mesma semente, e a semente é ótima. A semente é excelente. A semente é a palavra de Deus. O que muda é o coração da pessoa que recebe a semente. Muita gente recebe até com alegria a palavra, mas em pouco tempo se desvia, era tudo fogo de palha. Terceiro ouvinte é aquele que está mais preocupado com as coisas desta vida, os cuidados deste mundo, do que realmente com a sua própria alma, com a sua própria salvação. Quem tem ouvidos para ouvir, que ouça. Jesus dizia numa parábola: que adianta o homem ganhar o mundo inteiro se perder a sua alma? O terceiro tipo de ouvinte é aquele que ele não tem tempo para Deus. Ele está muito ocupado trabalhando, fazendo negócios ou em outras atividades, em coisas mais importantes do que o reino de Deus. Os espinhos crescem junto. Olha, os quatro ouvintes receberam a mesma semente. Nesse exato momento, a semente é igual para todo mundo. Deus não faz acepção de pessoas. Ele não vai dizer para você eu dou uma semente melhor, para esse outro eu dou uma semente pior. A semente é boa para todo mundo. Amém? Todos aqui estão recebendo a mesma semente. A boa semente, a semente da vida eterna, a semente da salvação. Você tem que receber a semente, ó, receber a semente, isto é, receber a palavra. E posso ir mais fundo com você no mistério? No princípio era o Verbo. E o Verbo estava com Deus. E o Verbo era Deus. Em Apocalipse está escrito que teve uma visão de Jesus Cristo ressuscitado, e na sua veste, na altura da coxa, não é uma tatuagem na perna não, viu? E na sua veste, na altura da coxa, está escrito o nome pelo qual ele se chama: é a palavra de Deus. Quando você recebe a palavra, você está recebendo Jesus. Receber Jesus num coração bom, puro, honesto, um coração sincero. Quando você guarda essa semente e conserva, ó, e conserva num coração puro, honesto e bom, conservar Jesus, ao que vencer, eu lhe darei uma pedra branca, com um novo nome escrito, que ninguém sabe a não ser aquele que o recebe. Conservar Jesus aqui, ó. Quem tem ouvidos para ouvir, que ouça. Conservar Jesus aqui, ó, para chegar lá como vencedor. Ao que vencer eu lhe darei que coma do fruto da árvore da vida que está no meio do paraíso de Deus. Ao que vencer eu lhe darei que se vista de vestes brancas. Ao que vencer jamais riscarei o seu nome do livro da vida. É para quem conserva a palavra. A palavra é Jesus. É para quem conserva Jesus aqui, ó, para sempre. Para sempre. Quatro tipos de ouvintes. A semente foi semeada. Que terreno ela está encontrando aí no teu coração agora? Será que o que você ouviu, o diabo já roubou de você? É um atrevimento de Satanás. Mas enquanto eu prego aqui na igreja, ou pela TV, ou pela rádio, ele está com todos os demônios do inferno procurando alguém que ele possa roubar a palavra.

0: para que não creiam e sejam salvos. O diabo não quer que as pessoas sejam salvas. Isso é forte demais. O diabo não quer que a pessoa se salve. Ó, e os que estão junto do caminho, esses são os que ouvem, depois vem o diabo e tira-lhes do coração a palavra para que não se salvem crendo. Se você crer nesta palavra, você será salvo. Por isso que o diabo quer roubar a semente. Por isso que o diabo quer roubar a palavra. Porque se você receber essa boa semente agora, você será salvo. Será que o diabo já roubou a palavra do teu coração? Porque eu vou fazer um convite agora. Eu vou fazer um convite muito, muito especial para você. Jesus Cristo, ele quer este lugar no teu coração. Ele quer ele como semente, como palavra, brotar dentro de você. Crescer dentro de você. Produzir frutos através de você. Salvar pessoas através de você. Além de salvar a você mesmo, a você mesma. Recebe agora. Recebe esta palavra, creia nela. E o teu nome vai ser escrito no livro da vida do Cordeiro. Ele disse: ao que vencer, eu não riscarei jamais o seu nome do livro da vida. Quem tem ouvidos para ouvir, que ouça. Está ouvindo? Tua alma está ouvindo? Você está ouvindo e esta palavra está descendo para o teu coração? Teu coração é puro, honesto e bom? Você tem boas intenções? Então começa assim e deixe o Espírito Santo trabalhar. Deixe ele trabalhar a partir de agora. Eu te digo, ele trabalha em mim até hoje. Ele vai trabalhar muito na tua vida também a partir de agora. Você só tem que receber a palavra. Por isso que eu não pergunto quem quer aceitar Jesus. Eu pergunto quem quer receber Jesus. Quem quer receber a palavra. Quem quer recebê-lo como único, suficiente, exclusivo e eterno Salvador. Ergue a sua mão o mais alto que puder. Olha, olha, olha quanto coração bom. Vem para frente, vem para cá. Vem para cá do jeito que você está. Eu vou dizer uma coisa para você. Eu semeio. Preste atenção nisso. Ó, deixa eu falar isso para você. Eu não escolho o terreno onde eu vou semear. Mas Jesus Cristo depois, ele vai trabalhar no terreno do teu coração. Ele sim. Eu não trabalho no terreno do coração de ninguém. Mas Jesus Cristo trabalha depois. Eu só semeio. Eu só semeio. E que bom. Que bom que você recebeu a palavra e está chegando mais. Vamos aplaudir mais ao nome de Jesus. Filho pródigo, filha pródiga. Meu Deus. Profecias antigas e pregações até minhas, já tem 3, 4, 5, sei lá quantos anos, 10 anos, não sei, falam desse momento que o mundo está vivendo hoje. E nunca Jesus esteve tão perto. Nunca a volta de Jesus esteve tão próxima. Eis que cedo vem, eu li para você em Apocalipse. Guarda bem o que tens, para que ninguém tome a tua coroa. O que é que eu tenho, o que é que você tem que eu preciso guardar? A minha alma. Eu não tenho que guardar o meu corpo. Eu tenho que guardar aquilo que eu tenho. Aquilo que você tem. Guarda bem o que tens, para que ninguém tome a tua coroa. Eis que cedo venho, diz o Senhor. Quem tem ouvidos para ouvir, ouça o que o Espírito diz às igrejas. É com você, filho pródigo. É com você, filho pródigo. É com você, filha pródiga. Está na hora de você se reconciliar com o teu Senhor. Está na hora de você voltar para os braços do Pai. Está na hora de você chorar na presença de Deus. E tem um filho pródigo vindo. Vamos aplaudir ao Senhor. Vem, vem. Vem, filha pródiga, vem, filho pródigo. Vem se reconciliar com teu Senhor. Vem para cá, sai do teu lugar. Vem para cá, vamos aplaudir ao Senhor. Vem, vem, vem. Vem para cá, filho pródigo. Vem, filha. Vem, filha. Ele jamais te rejeitará, está vindo mais. Ele jamais te abandonará, está vindo mais. Ele jamais virará as costas para você. Isso, vem. Oh, glória, vamos aplaudir mais. Que bênção. Que bênção. Quero chamar também, está chegando mais, vamos aplaudir mais. Glórias a Deus, isso, fica firme, hein? Ao que vencer, é ao que vencer, é ao que vencer. Sabe por que eu não desvio? Porque eu não posso perder o que eu tenho. Eu só tenho uma coisa nessa vida, que é eterna. Eu não posso perder a minha salvação. Eu tenho que guardar a minha salvação. É tudo que eu possuo nesse mundo. Não tenho mais nada. Ah, mas o senhor tem casa, tem carro? Não tenho, não tenho, não tenho. A única coisa que eu possuo neste mundo é a minha salvação. E é isso que eu tenho que guardar num coração puro, honesto e bom, conservar. Amém? Deixa eu chamar aqui na frente os que estão pelejando no dia a dia. Pastor João Ribe, olha, tem momentos que eu realmente sinto espinheiro à minha volta. Eu sinto um sufoco. Eu quero servir a Deus e não consigo fazer isso com perfeição. Eu sinto que muitas e muitas vezes há um espinheiro me sufocando. Eu quero ir para a igreja e não vou. Eu quero ler a palavra e não leio. Eu quero orar e não oro. Eu me sinto sufocado, sufocada. Então vem aqui para frente em nome de Jesus, todos, todos que querem que Jesus arranque os espinhos, tudo que está sufocando a tua vida espiritual, tudo que está oprimindo a tua vida espiritual, Jesus Cristo vai arrancar. Ele vai arrancar essa erva daninha, ele vai arrancar esse espinheiro e vai queimar para você dar frutos, frutos com perfeição. Quero falar com você que está ouvindo e tem ouvidos para ouvir, assistindo pela TV ou ouvindo pela rádio ou pelo youtube.com/joanribe. Você já viu quantas mensagens tem no YouTube, tudo disponível de graça, e no podcast João Ribe também, pessoas do mundo todo. É impressionante a quantidade de países que ouvem, muitos e muitos países, brasileiros espalhados, povos de língua portuguesa em outras nações, até na cortina de ferro, até na China, em países onde há restrição ao evangelho, como os países árabes, que são radicais, sunitas, xiitas. Tem gente lá acessando o podcast escondido, e a gente sabe porque isso vem no relatório para a gente. Você está ouvindo até pelo podcast, ouvindo essa mensagem aí no fone de ouvido do teu celular ou no teu computador. Você está dirigindo e ouvindo essa palavra, Deus falando com você enquanto você dirige, e você quer entregar a vida para Jesus, quer voltar para Jesus. Muita gente me ouvindo nas penitenciárias masculinas e femininas, assistindo ou ouvindo, não sei, mas a palavra chegou até você de alguma maneira, a semente foi lançada aí dentro desta cela. A semente encontrou teu coração. Então recebe a palavra, recebe Jesus, se ajoelha aí dentro da cadeia mesmo. Não ligue para os outros presos. Você que está num hospital, sem condições até de se mover, assistindo pela TV essa pregação. Quando eu fiquei internado com Covid 29 dias na UTI, uma noite eu liguei a TV, eu estava lá pregando, rindo no hospital e pregando na TV. É muito bom, né? Estou falando com você que está assistindo essa pregação no hospital. Quer entregar a vida para Jesus, quer voltar para Jesus, aproveita agora. Nós vamos fazer assim uma oração nesse momento. Eu vou pedir para toda a igreja se colocar de pé. A igreja fica de pé. Quem veio para frente e consegue se ajoelhar, e quem está à distância consegue se ajoelhar, se ajoelhe. Pastor, eu estou dirigindo, não dá para ajoelhar. Tudo bem, coloque a mão sobre o teu peito na altura do coração. Pastor João, eu estou dentro do ônibus, do trem, do metrô, do comboio, da lotação, da van. Não posso ajoelhar agora. Tudo bem, coloque a mão sobre o teu peito na altura do coração. Ore assim comigo com fé. Ore com fé. Você que recebeu essa boa semente, tua vida vai ser muito frutífera a partir de agora. Ore assim comigo, meu Deus e meu Pai. Eu ouvi a tua santa palavra e essa boa semente foi agora plantada no meu coração. E a semente é a tua palavra e a palavra é o Senhor Jesus. Eu recebo o Senhor como meu único, suficiente, exclusivo e eterno Salvador. Senhor, perdoa os meus pecados, apaga o meu passado e escreve o meu nome no teu santo livro, o livro da vida, e me ajuda a vencer, me ajuda a perseverar até o fim, para que nunca o meu nome seja riscado do livro da vida. Me dá também do teu Espírito Santo para me ajudar no dia a dia, para me guiar, para me aconselhar, para me dar sabedoria, para me livrar. Senhor, eu quero te servir até o fim, até o fim. Eu quero vencer, porque eu declaro que o Senhor Jesus é o meu único, suficiente, exclusivo e eterno Salvador para todos sempre. Amém. Continua assim, Espírito, toda a igreja vai orar por você. Eu vou chamar meu filho na fé, meu filho de sangue, pastor Giancarlo Palharim. Olha, quando eu não estiver, o meu filho Giancarlo está. E eu orei com meu filho, passando para ele a mesma unção que Deus me deu. Não só com Giancarlo, mas com todos os pastores da Paz e Vida eu fiz isso. Com todas as pastoras da Paz e Vida eu fiz isso. E vou fazer isso com você também. Viu? A unção que está em mim você vai ter também. Então, quando eu não estiver, o pastor Giancarlo está. E eu quero, pastor Giancarlo, que você olhe esse rebanho como 100 ovelhas. Claro que aqui tem muito mais do que 100 pessoas, mas eu quero que você olhe como 100 ovelhas. 100 é número de totalidade. Entende isso? Pode ser 1000 pessoas, 10 mil pessoas, 100 mil pessoas. 100 ovelhas significa todos. 100 ovelhas significa todos. Não perde nenhuma, meu filho, por favor. Amém? Não perde nenhuma dessas ovelhas. Organiza uma equipe para buscar as ovelhas que desgarram, aquelas pessoas que se desviam facilmente, tá bom? Organiza isso na igreja. Eu peço a todos que estendam as mãos aqui na direção das pessoas ajoelhadas. E meu filho, ore também por quem está assistindo à distância ou ouvindo à distância, tá bom?
1: Meu Deus, meu Pai, Senhor, estes corações acolheram a tua palavra como solo fértil. Meu Deus, cada uma destas vidas agora tem a tua palavra, e a tua palavra é Jesus Cristo, a tua palavra é a verdade. Meu Deus, eu te peço agora, ajuda cada uma destas vidas, e com o teu Espírito Santo vai regando este solo, Senhor. Com o teu Espírito Santo vai adubando este solo fértil, para que esta semente possa crescer, para que essa semente possa frutificar, para que essa semente possa dar fruto, Senhor, 30, 60 e 100 vezes mais. Levanta aqui, Senhor, ganhadores de almas também. Levanta aqui, semeadores também, Senhor, para que esta lavoura dê cada vez mais e mais frutos. Abençoa teu filho, abençoa a tua filha que nos acompanha agora através das transmissões no YouTube e também através dos meios de comunicação da Feliz, ou mesmo através da TV Feliz. Senhor, alcança agora cada coração com a tua palavra. E muito obrigado por esta colheita. É o que eu te peço e eu já te agradeço. Em nome de Jesus, assim seja. E amém, Jesus. Amém. Diga amém, Jesus. E vamos aplaudir ao Senhor.
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3: 11 horas.
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3: Onze e seis.

0: 1111.
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2: 11:27.

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4: A oração da noite, baseada no Salmo 91. Aquele que habita no esconderijo do Altíssimo, à sombra do Onipotente descansará. Meu Deus e meu Pai, boa noite. Eu me coloco em oração neste momento, no recanto da minha mente e coração, onde o Senhor tem morada, e peço que a tua sombra me cubra, pois no local onde o Senhor se faz presente, é um local onde me sinto seguro. Na intimidade da minha alma, com a sua presença, eu me coloco sob a tua sombra, que me refrigera, me dá alívio, descanso e paz. Protegido por ela, me sinto seguro. E diante de todo o poder que só tu tens, eu me entrego ao descanso e à regeneração de tudo na minha vida. Direi do Senhor, Ele é o meu Deus, o meu refúgio, a minha fortaleza, nele confiarei. Ao fazer morada no teu esconderijo, eu me sinto seguro. A minha força vem de ti, por isso peço que me carregue, me recarregue. É aqui onde quero estar, é aqui onde preciso estar para poder me revigorar. Pois na hora em que precisar sair, não irei estar da mesma forma que entrei. Minha confiança está toda depositada em ti. Com seu olhar de infinito amor, me fita os olhos e faz me entregar de corpo e espírito. Estou entregue em tuas mãos, pois eu confio e confiarei. Sei que tudo tu podes mudar. Tem poderes para isso. Porque ele te livrará do laço do passarinheiro e da peste perniciosa. As ciladas da vida não vão mais me prender. As armadilhas dos caminhos não me manterão afastado da tua presença, pois estarei atento e vigilante para não permitir que nada nem ninguém possa me afastar do teu amor. As corrupções morais, físicas, as mentiras, as covardias, as más línguas, os pecados não me prenderão, pois tu me libertas de tudo isto no poder do teu santo nome. Pessoas desonestas, mal intencionadas, maldosas, não prevalecerão contra

nenhuma enfermidade, perigo, violência, acidente, devastação. Nada disso me atingirá, pois minha morada é junto a ti, sob tua sombra. Ele te cobrirá com suas penas.

É esse sentimento que quero trazer para este momento de proteção. Que me sinta seguro e aquecido sob as penas das suas asas. E que prevaleça a justiça na minha vida. A verdade se faça presente e seja a minha defesa. A minha defesa e proteção é a verdade e a justiça. O Senhor, que é o justo juiz, defende minhas causas e impede que seja injustiçado, desonrado e desrespeitado. Não temerás espanto noturno, nem seta que voe de dia. Nenhuma treva, nenhuma escuridão fará abalo na minha vida. A luz de Cristo ilumina a escuridão que possa me rondar e existir na minha vida. A luz de Cristo ilumina os caminhos para a minha vida, minha família, meu trabalho, minha saúde, minhas finanças, minha mente. Onde faço abrigo é um local de segurança e repouso. A escuridão não encontra morada sob a luz de Cristo. Que os perigos da vida não tenham a mim como um alvo. Todas as formas de violências, perigos, perturbações, influências negativas não me acertem, não me atinjam e nem me ofereçam perigo algum. Nem peste que ande na escuridão, nem mortandade que assole ao meio-dia. Não temo tramas nem planos contrários a mim. Os que maquinam para me atingir não terão sucesso, pois reafirmo, eu confio em Deus. Fortaleça a minha saúde, para que eu possa seguir de pé, lutando e batalhando a minha vida, o meu caminho. Para isso, a saúde é essencial. Com a tua proteção, poderei seguir em frente fortalecido, não sendo tocado por nenhuma enfermidade grave que me impeça de alcançar as grandes coisas que tens preparado para mim e que só o Senhor é conhecedor. 1.000 cairão ao teu lado e 10.000 à tua direita, mas tu não serás atingido. Me invada com teu Espírito Santo, que eu seja digno de ser morada do teu Espírito Santo. O Senhor é todo-poderoso e habita em mim. Nada nem ninguém pode me tocar. Passo pelo fogo, passo pela água, passo pela tormenta e sigo o meu caminho, pois nunca estou só. A minha fé é a minha proteção diante de todas as maldades e perigos do mundo. A minha fé é a minha fortaleza. E aonde quer que eu esteja, estarei com a presença do teu Santo Espírito comigo, a me guiar, a me inspirar, a me iluminar. Somente com teus olhos olharás e verás a recompensa dos ímpios. Eu espero em ti, meu Senhor, e não compactuo com atos de impiedade. Que cada um colha a recompensa de acordo com seus atos, e que cada vez mais minhas atitudes me aproximem de ti. Aqueles que praticam o mal vão encontrar o que tanto buscam, mas eu não estarei envolvido com eles. Porque tu, ó Senhor, és o meu refúgio. O Altíssimo é a tua habitação. Nenhum mal te sucederá, nem praga alguma chegará à tua tenda. Mergulhado no teu Santo Espírito, eu estou totalmente

0: totalmente entregue à tua graça. O Senhor habita em mim e eu habito em teu espírito. Que nessa temporária passagem aqui na terra eu tenha meus passos guiados e guardados por ti e por todos do teu reino de amor. Porque aos anjos dará ordem a teu respeito para te guardarem em todos os teus caminhos. São eles do teu reino que me guardam, obedecendo suas ordens expressas. Eles obedecem suas determinações e eu as vejo sendo cumpridas em minha vida. No meu caminhar, no meu pensar, no meu repousar, tudo está protegido e guardado por teus anjos. Eles te sustentarão nas suas mãos, para que não tropeces com o teu pé em pedra. Me guiam e me guardam, companheiros de jornada, amando do Deus Todo-Poderoso. Eu não cairei, não tropeçarei, porque sou amparado e guardado como algo valioso aos teus olhos. Pisarás o leão e a áspide, calcarás aos pés o filho do leão e a serpente. Nenhum inimigo prevalecerá, nenhum mal alcançará sucesso, nenhuma armadilha terá êxito contra mim. Se inimigos vêm de encontro a mim, é na tua autoridade que posso confiar. Nós somos feitos à tua imagem e semelhança e seguimos os teus ensinamentos. Na autoridade dada no nome do Senhor Jesus Cristo, inimigo algum prevalecerá. Pois que tão encarecidamente me amou, também eu o livrarei. Pô-lo-ei num alto retiro, porque conheceu o meu nome. Ele me invocará e eu lhe responderei. Estarei com ele na angústia. Livrá-lo-ei e o glorificarei. Isso é promessa de vida que o Senhor nos faz. Meu Pai, resposta das minhas orações. É o Senhor quem afirma que me livrará e me guardará, que estará comigo nos momentos difíceis e irá me proteger, me ajudar a superar as adversidades da vida. E eu darei glórias ao seu santo e poderoso nome. Descanso totalmente entregue em tuas mãos, com a confiança de que estou guardado e protegido, e de que a cada novo dia não passarei só por tudo novamente. O Senhor estará comigo e eu estarei em ti. Obrigado, Senhor.
1: Onze e 49.

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1: Meia-noite. 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
2: Aquele rei tinha 4 esposas e se sentia o dono do mundo. Com cada uma daquelas esposas, ele tinha uma relação diferente. Por exemplo, a 4ª esposa era amada demais. Ele se preocupava muito com ela e vivia lhe cobrindo de presentes, joias, roupas, sapatos, tudo de bom e do melhor, as melhores comidas, tudo, tudo. Ele gostava de paparicar a 4ª esposa. Tudo que ele tinha de melhor, ele dava para a 4ª esposa. A 3ª esposa também era bastante amada, mas de um modo diferente. Ele gostava de exibi-la para os outros reis. Gostava de mostrar a beleza da 3ª esposa. Ele gostava de fazer inveja para os outros reis. Mas ao mesmo tempo, ele morria de medo que ela o deixasse por outro. Tinha muito ciúme da 3ª esposa. Ele também amava a 2ª esposa. Ela era, assim, a sua confidente. Sempre que ele estava com algum problema, ele se aproximava da 2ª esposa e falava da sua vida, e a 2ª esposa lhe ouvia com muita paciência, sempre dava um bom conselho, e ele confiava totalmente na sabedoria da 2ª esposa. Todos os momentos difíceis e de dificuldades, ele corria para a 2ª esposa. Mas a 1ª esposa, que apesar de ser muito leal para ele, de estar sempre ao seu lado, ele a desprezava completamente. Não tinha tempo para ela. Apesar dela sempre acompanhá-lo, ele era um rei muito ocupado, poderoso. Ele tinha que cuidar das coisas do reino. Ele gostava da 1ª esposa, mas durante o dia e mesmo à noite, nem se lembrava dela. Nem lembrava que ela existia. E a 1ª esposa era muito magrinha, mirradinha, fraquinha. Mas ela era totalmente apegada ao seu marido. Mas o seu marido, o rei, nem tomava conhecimento da existência dela. O tempo passou e esse rei percebeu que estava ficando muito doente e que o seu fim estava próximo. E ele, que tinha vivido de uma maneira luxuosa a vida toda, disse: "Ainda bem que eu tenho 4 esposas. Pelo menos não ficarei sozinho na hora da minha morte, e ainda, quem sabe, elas irão comigo para outra vida." Então, aquele rei chamou a 4ª esposa, aquela que ele amava muito e vivia dando presentes caríssimos, aquela que ele tanto paparicava e dava tudo de bom e do melhor. A chamou no leito de dor, e quando a 4ª esposa se aproximou dele e o viu ali completamente encarquilhado, doente, quase à morte, ela levou um susto. E ele disse para a 4ª esposa: "Querida,

Eu te amei tanto a vida toda. Sempre te dei tudo de bom e do melhor. Sempre demonstrei o meu amor e o meu cuidado por você. E agora que eu estou morrendo, será que você poderia morrer comigo? E ela olhou para ele e disse: de jeito nenhum. Que proposta louca! E saiu do quarto e deixou aquele rei enfermo sozinho e pasmo. Puxa, ela saiu daqui, nem olhou para trás. E ele ficou amargurado, que decepção! Aquela quarta esposa tão luxuosa, tão bem vestida, tão bem adornada, o estava abandonando naquela hora difícil e sem olhar para trás. Que falta de consideração, que ingratidão! Ele não tinha forças nem para se levantar da cama e correr atrás dela. Então, ele mandou chamar a terceira esposa. E quando ela entrou no seu quarto, ele disse: querida, eu te amei tanto, dediquei tanto tempo da minha vida a você, eu te mostrei aos outros reis, sempre mostrei como você era linda, sempre fiz com que os outros reis me invejassem por eu ter você como terceira esposa, e agora que eu estou morrendo, será que você seria capaz de morrer comigo? E a terceira esposa disse: você está louco, é? Quando você morrer, eu já sei o que eu vou fazer. O quê? Eu vou casar de novo. Tchau! E saiu do quarto, e aquele rei sentiu como se um punhal traiçoeiro estivesse atravessando seu coração. Que dor que ele sentiu! Mas ele mandou chamar a segunda esposa. E ele disse a ela: querida, você sempre foi a minha companheira de todas as horas. Nos momentos mais difíceis, sempre recorri a você e encontrei conforto, amparo, consolo, conselho. E agora que eu estou morrendo, eu queria te perguntar: será que você é capaz de morrer comigo? A segunda esposa disse: eu gosto tanto de você, mas o que você está me pedindo agora é difícil demais. Contudo, como eu também te amo muito, assim que você morrer, fique tranquilo, farei um belo funeral. Eu vou fazer o enterro de primeira para você. E essa resposta, quando entrou na cabeça do rei, o deixou completamente infeliz, porque ele queria companhia e não alguém para enterrá-lo. Aí ele ficou arrasado, chorando, suspirando. Nem se lembrou da primeira esposa, nem se lembrou, mas ela se lembrou dele. E entrou no quarto, esquelética, andando vagarosamente, anêmica, fraca, triste, com aquelas mãos compridas, mas os dedos finos pela magreza, se aproximou dele, que chorava de olhos fechados, e ela colocou a sua mão magra sobre a fronte daquele rei doente e disse: querido, eu te amo, eu morrerei com você, e eu irei com você por onde quer que você for. E quando ele abriu os olhos, lá estava a primeira esposa, aquela que ele sempre tinha desprezado, que ele nunca se lembrava sequer que ela existia, aquela primeira esposa que ele nem tomava conhecimento, que nem se lembrava dela, ali estava aquela pobre esposa, a primeira esposa, chorando com ele, dizendo: eu te amo, eu não te deixarei, eu irei com você. E ele disse, com o coração totalmente partido: querida, que tolo que eu fui. A vida inteira te desprezei. A vida toda

ignorei. Eu devia ter cuidado mais de você. Eu devia ter te dado mais atenção. Mas agora veja como você está, fraca, anêmica, tão doente quanto eu. E como eu me arrependo de não ter cuidado mais de você, para que agora você pudesse cuidar de mim. E aquele rei ficou chorando e lamentando, e quando ele morreu, lá estava a primeira esposa, morrendo junto com ele, e partindo junto com ele, para qualquer lugar aonde ele fosse. Agora, eu quero te dar um entendimento dessa ilustração do reino de Deus. Você é o rei desta história. E você, como rei desta história, você tem 4 esposas. Talvez você diga, não, eu sou solteiro, não, eu sou viúvo, não, eu sou casado com uma só. Mas escute bem, você é o rei desta história e você tem 4 esposas. A 4ª esposa desta história, aquela que vivia coberta de riquezas, aquela que vivia coberta de joias, melhores vestidos, as melhores roupas, os melhores alimentos, aquela 4ª esposa é o teu corpo. Você cuida tão bem dele, vai na academia, vai e faz plástica, toma vitamina, remédios, faz caminhadas, dedica lazer para este corpo. Você ama tanto esta 4ª esposa, dá tudo de bom e do melhor. Mas quando você estiver para morrer, esta 4ª esposa vai te deixar sem qualquer piedade. Você não poderá levar o teu corpo com você. O teu corpo se recusará a caminhar com você. Você partirá sem o seu corpo. A 3ª esposa desta história, que você como rei gosta de exibir para todo mundo, gosta de mostrar para os outros reis deste mundo, para as outras pessoas, e que tem tanto medo que ela te deixe por outro, ou que outro a tome, esta 3ª esposa são as tuas posses, as tuas propriedades, o teu automóvel, a tua casa no campo, na praia, a tua mansão, a tua casa, o teu apartamento, aquilo que você tem, as tuas posses. Você gosta de exibir para todo mundo. Você tem tanto orgulho dessa 3ª esposa. É, mas um dia, quando você morrer, todas as tuas posses te deixarão. Farão como aquela 3ª esposa disse ao rei: quando você morrer, eu vou me casar com outro na mesma hora. Quando você morrer, tudo que você tem será de outra pessoa. Outra pessoa possuirá a tua 3ª esposa. E a tua 2ª esposa, aquela para quem você sempre corre nos momentos difíceis e pede aconselhamento, ajuda, orientação, consolo, essa 2ª esposa é a tua família. Teu pai, tua mãe, teus irmãos, cunhado, cunhada, sogro, sogra, primos, compadre, comadre, é a família. A família é a 2ª esposa. Você gosta de correr para eles quando há dificuldades e problemas. Mas quando você morrer, nenhum dos teus familiares quererão ou desejarão a tua sorte ou a tua morte. Naquela hora, o máximo que a tua família vai dizer é o seguinte: eu te amo muito, não poderei ir com você, mas por te amar tanto, farei um belo funeral em sua homenagem. Nós, a família, te enterraremos com todas as honras. E você vai ver que nenhuma destas 3 esposas quererá ir com você. Só a primeira, aquela que você mal lembra que existe,

E ela que você nem toma conhecimento, aquela primeira esposa que você ignora completamente e não cuida dela, aquela que te ama, mas que você nem nota, essa primeira esposa é a tua alma. Quando você morrer, todas as outras te deixarão, mas a primeira esposa fielmente irá com você. A tua alma é tão fiel que se você morrer e ir para o inferno, a tua alma fielmente te acompanhará para aquele lugar de tormentos. E aí você dirá: por que que eu não cuidei melhor da minha alma? Por que a deixei tão fraca, anêmica, de maneira que agora ela não pode cuidar de mim? Mas se você agora compreender que a quarta esposa, o corpo, a terceira esposa, as posses, e a segunda esposa, a família, apesar de importantes, não poderão te ajudar na hora da tua partida. Se você considerar que a primeira esposa, a tua alma, é a única fiel que te seguirá para qualquer destino além da morte, se você agora compreender isto, você cuidará bem dela. E só existe uma única maneira de você fortalecer a tua alma. É você entregar a tua vida, a tua alma, para o Senhor Jesus, o Rei dos Reis e o Senhor dos Senhores. Aí Ele vai cuidar da tua alma, Ele vai fazer a tua alma engordar, Ele vai fazer a tua alma anêmica se fortalecer, Ele fará uma transfusão de sangue, o sangue santo do Cordeiro, para a tua alma anêmica e fraca, e ela será fortalecida. E quando você estiver para partir, a tua alma forte, poderosa, não irá para o Hades, mas ela graciosamente te conduzirá para o paraíso e a vida eterna.

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2: Meia-noite 19.

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1: Meia-noite e 34.

0: Meia-noite e 45.
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1: Meia-noite 55.

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1: Uma hora.
2: Quando a gente se reúne aqui na igreja para abrir a palavra de Deus, nós temos que ter expectativa de aprender. Aprender. Guardar no nosso coração a palavra de Deus. Guardar no nosso coração a palavra de Deus. Temos ensinado, meditar nessa palavra, vencer

os dominadores deste mundo pelo conhecimento da palavra de Deus. A palavra de Deus diz que na medida em que somos transformados pela renovação do nosso entendimento, na medida em que deixamos de pensar como o homem e o mundo naturalmente pensa, e passamos a pensar como Deus pensa, passamos a ter a mente de Cristo. A palavra de Deus nos garante a mente de Cristo. A palavra de Deus diz que aquilo que olho não viu, ouvido não ouviu, nem jamais subiu ao coração do homem, são as coisas que Deus deu, entregou, reservou para os seus filhos. Nos deu a mente de Cristo. De modo que o homem natural entende de coisas naturais, mas o homem, a mulher espiritual, entendem, discernem bem todas as coisas. Nós temos que buscar essa transformação de entendimento. Nós temos que conhecer a mente de Jesus e entender como que o reino de Deus funciona para que sejamos eficazes. Temos ensinados, isso é ministério profético. Temos uma vida em tom profético, em unção profética, em dom profético. É temos uma vida onde somos ensinados, exortados e edificados pela palavra de Deus. Muitas vezes a pessoa busca um profeta para ter uma adivinhação a respeito do dia seguinte, da semana seguinte, do mês seguinte. Tá bom? E se você receber uma revelação a respeito da semana que vem? E essa revelação foi a respeito de tribulação, de dificuldade. Como é que você vai enfrentar isso? Como é que você vai vencer isso? Então, o que que adianta eu ter a revelação do dia de amanhã se eu não sei como vencer o dia de amanhã? Fica pior. Aí aumenta a minha ansiedade. Na medida que o dia vai chegando, eu vou ficando apavorado, eu não sei o que vou fazer. Então haja, venha o que vier sobre a nossa vida. Eu não sei se o dia de amanhã vai ser bom ou mal. Venha o que vier, eu sei como é que eu vou me posicionar, porque eu estou firmado na palavra de Deus. Eu conheço a palavra de Deus, amém? Eu estava pregando aqui há um mês atrás e tinha um irmão aqui da Finlândia. Acho que é da Finlândia. É. E aí terminou o culto, tinha um irmão traduzindo a mensagem para ele. Aí terminou o culto, ele chegou para mim e falou assim: irmão, eu quero te falar uma coisa. Seu ministério é de ensino, né? Seu ministério é de exortação, de ensino. Eu falei: ah, irmão, eu acredito que sim, você está falando e Deus colocou isso no seu coração. Ele falou: não, porque enquanto você estava pregando, ninguém falava amém, glória a Deus. Porque geralmente o povo fica inflamado assim, é quando vem assim, né? Fogo, promessa, mas ser ensinado, ninguém quer, né? A gente fica assim. Então, amado, deixa o Espírito de Deus falar no seu coração, aprenda princípios. Aí quando você deu um glória a Deus, você dá um glória a Deus de convicção. Não é apenas entusiasmo, mas é a expressão das suas convicções. Glória a Deus, porque eu sei que o meu Redentor vive e que Ele é poderoso para me guardar. Você aprendeu a conhecer a Deus. Aí você pode dar todos os glória a Deus que você quiser. Você pode dar todos os aleluia, dê muitos glória a Deus, muitos aleluias. Mas que não seja apenas uma expressão eufórica, como se você estivesse querendo buscar entusiasmo e não expressar entusiasmo. Que as suas expressões de louvor sejam expressões de fé, de convicção. E não uma forma mística de tentar buscar convicção e entusiasmo e sem conhecimento. Amém? Não, mas dá um amém assim mais. Amém! Glória a Deus! Lucas, no capítulo 13, nós queremos aprender sobre intercessão. Versículo 6 diz assim: então Jesus proferiu esta parábola. Certo homem tinha uma figueira plantada na sua vinha, e indo procurar nela fruto, não o achou. Pelo que disse ao viticultor: há 3 anos venho procurar fruto nessa figueira e não o acho. Corta. Por que ela ocupa ainda a terra inutilmente?

Ele, porém, respondeu: Senhor, deixa esse ano até que eu a escave e a esterque. Se der fruto, ficará, se não, depois a mandarás cortar. Então essa é a parábola, né? Aquele, o proprietário, diz aqui, né? Certo homem proprietário de terras, tinha uma figueira plantada, ele foi lá, ela não estava produzindo fruto. Ele chamou o viticultor e falou assim: corta, porque ela está aí ocupando inutilmente a terra. E o viticultor então disse: não, deixa aí mais um ano, por favor, deixa que eu escave, deixa que eu esterque. Aí, se ela não produzir fruto, então o senhor pode cortá-la. O que que isso aqui tem a ver com intercessão? Nesse texto aqui estão revelados os princípios fundamentais e eficazes da intercessão. Mas para entender isso, eu tenho que voltar nos princípios do reino de Deus e entender como é que o reino de Deus funciona. A palavra de Deus diz assim, que lá em Gênesis, que a árvore produz fruto segundo a sua espécie. A árvore produz o seu fruto segundo a sua espécie, que está na semente lá. Então a árvore produz o fruto, e o fruto que tem a semente, segundo a sua espécie. É assim que o reino de Deus funciona. E a palavra também de Deus diz, lá em João, no capítulo 15, que foi para isso que Deus nos escolheu. Jesus, lá em João 15, falando a respeito da videira frutífera, ele diz assim: não foram vocês que me escolheram, mas fui eu que escolhi vocês. Mas não fomos nós que escolhemos a Deus, mas foi Deus que nos escolheu. Deus que nos plantou, Deus que nos regou, nos adubou, cuidou de nós. Para quê? E ele diz lá: eu é que escolhi vocês, meu Pai é que escolheu vocês, para que vocês vão e deem fruto, e o vosso fruto permaneça. Agora nós começamos a entrar em intercessão. Ele diz: o vosso fruto permaneça. A fim de que, João 15, 16, a fim de que tudo o que vocês pedirem ao meu Pai em meu nome, ele vos faça. Então, amado, qual é um dos princípios fundamentais para uma intercessão, para a oração, para o clamor, para a súplica bem sucedida? Qual é? Frutificar. Amado, Deus não vai investir num ramo infrutífero. Eu tenho que aprender isso. E a palavra de Deus diz que o ramo é frutífero segundo a sua espécie. É assim que funciona no reino de Deus. Deus aplica princípios, e quando Deus aplica esses princípios, ele aplica até sobre ele mesmo. Então ele não isenta nem a si próprio dos princípios que ele mesmo estabeleceu. Como é que ele vai isentar a gente? Se Deus não isenta nem a si próprio, veja como é que Deus funciona. Vamos entender de que espécie Deus é. É assim que o reino de Deus funciona. Às vezes a gente acha que amar é um verbo, é uma ação, não é? A gente acha que amar é um verbo, é apenas eu tenho que sentir amor, eu tenho que desejar amar, e a gente deixa isso por conta da ação. Mas amar, antes de ser um verbo, foi um substantivo. Porque a palavra de Deus diz que antes da ação de amar, esteve e existiu o substantivo absoluto amor. Porque a palavra de Deus diz que Deus é amor. Essa é a espécie de Deus, essa é a sua natureza, esse é o seu nome. Qual é o nome de Deus? Amor. Qual é a espécie de Deus? Amor. Então, porque Deus é um substantivo, porque Deus é absoluto, porque Deus é, porque ele é um ser, aí então agora Deus vai dar fruto segundo aquilo que ele é. Então aquele que é amor ama. Então Deus é amor. E aí a palavra de Deus diz: e Deus então amou o mundo. Por que que Deus amou? Porque ele é amor. Amém? E segundo aquilo que ele é, ele frutificou. Então Deus quer que nós sejamos como ele, que a gente dê fruto segundo a nossa peça. E aí, quando nós nos tornamos parecidos com Deus, qual é o desafio da palavra de Deus para nós? Sede, pois, imitadores de Deus como...

filhos amados. Então, quando eu me pareço com Deus, quando eu sou um filho amado de Deus, quando eu reflito, quando eu manifesto a natureza e a glória de Deus, então Ele investe mais em mim. Mas Deus não vai investir em ramos infrutíferos. Por quê? Porque ramos infrutíferos não refletem o caráter e a natureza de Deus. Veja se não é esse o objetivo de Deus. Lá em João capítulo 15, Jesus diz: e Ele vos designou para que vocês deem fruto, a fim de que tudo o que vocês pedirem, Ele faça. E também lá em 1 Pedro, no capítulo 2, 9, diz lá: e vocês são sacerdócio real, vocês são nação santa, povo de propriedade exclusiva de Deus, a fim de quê? Com que propósito? Então Ele está falando daquilo que nós somos, aquilo que o povo de Deus é. E aí Ele coloca o objetivo: tá bom, se eu sou isso, se esse é o meu nome, em que é que eu vou frutificar? Ele diz: você é nação santa, você é sacerdócio real, você é povo de propriedade exclusiva de Deus. Para quê? A fim de que manifestemos, a fim de que evidenciemos, a fim de que frutifiquemos, a fim de que revelemos as virtudes daquele que nos tirou das trevas para a sua maravilhosa luz. Amém? Pastor, o que isso tem a ver com intercessão? Segura aí que você já vai entender. Porque essas coisas estão ligadas. Porque muitas vezes as pessoas acham que intercessão é só pedir. E elas se esmeram no pedir pelas pessoas. E não funciona. Elas estão lá pedindo, pedindo, falando, falando, falando, pedindo, pedindo. E não funciona. Mas em nome de Jesus, essa noite você vai aprender sobre intercessão eficaz. Como é que eu vou pedir para Deus e tudo que eu pedir Ele faz? É o seguinte: muitas vezes eu vou lá orar pelo Gilberto. Ah, então eu tenho que interceder pelo Gilberto? O Gilberto está com um problema, eu vou interceder por ele. E aí sabe o que as pessoas fazem? Sabe o que as pessoas entendem por intercessão? Elas entendem por intercessão ficar falando com Deus aquilo que é óbvio. O óbvio olulante. Então eu chego lá e vou falar com Deus e falo: ô Deus, olha para esse homem, Deus. Ô Deus, tem dó dele, Deus, tem misericórdia do Gilberto. Deus, tem mais paciência com o Gilberto. Quantas vezes nós ficamos lá falando para Deus: Deus, tem misericórdia do Gilberto. Ó Deus, conserta o lado dele, Deus. Ajuda esse homem, amado. Nós acreditamos realmente que nós vamos ensinar para Deus o que ele já sabe. Será que alguém aqui ama mais o Gilberto do que Deus ama? Será que alguém aqui tem mais noções e compromissos de misericórdia pelo Gilberto do que Deus tem? Será que eu vou ensinar Deus a amar meu filho? Tem hora que a gente faz para Deus umas orações que parece que Deus só estava esperando a gente lembrar ele. Aí Deus olha para o Gilberto: não é que eu estava esquecendo do Gilberto? Ainda bem que o Paulo Júnior veio falar comigo. E não é realmente, eu preciso olhar mais para o Gilberto, coitado. Olha, se não é o Paulo Júnior falar comigo, eu já ia esquecendo o Gilberto. Ainda bem que eu fui lá falar com Deus. Ganhei o dia de Deus. Ganhei o dia para ele, ele estava esquecendo o Gilberto. Ele nem sabia o que era ter misericórdia por ele, Deus estava tão ocupado. Aí eu levantei às 4 da manhã e pus a ficha do Gilberto na frente, pronto. Agora Deus lembra do Gilberto, vai abençoar, ganhou o dia. Mas nós não podemos ensinar isso para Deus. Nós não podemos ensinar isso para Deus. Amados, Deus tem com os nossos filhos compromissos que nós não temos. Deus é capaz de dar pela nossa casa o que nós não daríamos. Deus foi capaz de dar por nós o que nós mesmos não daríamos pelas pessoas. Às vezes a gente fica lá pedindo para Deus ter misericórdia do marido, a gente não seria capaz de dar um rim pela esposa, e Deus deu o filho dele, deu tudo que ele tinha, tudo que ele é para nós. Agora nós vamos ensinar misericórdia para Deus? Não, mas nós temos que aprender misericórdia com Deus. Nós temos que, na intercessão, pensar a respeito do Gilberto, de quem quer que seja, conforme Deus

e ter com a pessoa pela qual nós estamos intercedendo os compromissos que Deus tem. Então esse texto de Lucas 13 fala de muitos nomes, de muitas espécies, e cada um frutificando segundo a sua espécie. O único que não dava fruto segundo a sua espécie era quem? A figueira. Mas tem lá o proprietário de terras, o proprietário de figueiras. Qual é o nome dele? Está aí em Lucas 13. Qual é o nome do proprietário? Proprietário. O nome do proprietário é proprietário. E o que, que o proprietário faz? Como é que o proprietário frutifica? Proprietando. Se ele é proprietário, o jeito dele frutificar é como? Proprietando. Então o proprietário chegou para proprietar. Ele chegou lá e disse assim: olha aqui, o que não dá fruto, corta fora, e está feito, e acabou, e assunto cerrado. O que, que ele estava fazendo, amado? O que ele estava fazendo? Dando fruto segundo a sua espécie. Então o proprietário era frutífero. Aí aparece outro nome. Qual o outro nome que tem aí? Viticultor. Qual é o nome dele? Qual o nome do viticultor? Viticultor. E viticultor, quando tem que frutificar, como é que ele frutifica? Viticultando. Amém? Aí a gente acha que intercessão é o seguinte: oh Deus, tem misericórdia da figueira, Deus. Tá certo que ela não produz fruto, Deus, mas ela é bonitinha, ela dá uma sombra boa. A gente acha que intercessão é isso: Deus, segura a onda da figueira mais um ano. Ela não produziu figo, mas quando chegar o Natal, vou pôr umas bolas nela, umas lâmpadas, ela vai ficar joia. Ela vai ganhar o prêmio berlandês de árvore mais bem enfeitada do Natal. Oh Deus, ela não dá figo, mas a gente faz churrasco no pé dela todo sábado de tarde. Então, mas é assim que nós muitas vezes estamos intercedendo pelas pessoas. Nós chegamos para Deus e dizemos: ah, meu marido é assim, Deus, mas tem misericórdia dele. Por outro lado, ele é assim, amado. Deus nos conhece melhor do que nós mesmos. Nós não temos que ensinar para Deus o que ele já sabe. Então aquele viticultor não foi lá levantar a bola da figueira. Como é que ele intercedeu? E intercedeu com eficácia. Ele chegou e disse o seguinte: Senhor, deixa essa figueira viver mais um ano, para que eu frutifique nela os meus frutos. Isso é intercessão. Sabe como é que Jesus intercedeu por nós lá em João 17? Jesus nos ensinou a intercessão. Jesus nos ensinou a respeito da intercessão eficaz. Diz assim: quando ele começa a orar, ele diz: Pai, é chegada a hora, glorifica o teu filho, para que também o filho te glorifique a ti. Pai, lhe deste autoridade sobre toda a carne, para que dê a vida eterna a todos os que lhe deste. A vida eterna é essa, que conheçam a ti, o único Deus e verdadeiro, e a Jesus Cristo a quem enviaste. Aí ele começa a fazer intercessão. Ele diz: eu te glorifiquei na terra, concluindo a obra que me deste para fazer. E agora, Pai, glorifica-me em tua presença, com a glória que tinha contigo antes que o mundo existisse. Verso 6: manifestei o teu nome aos homens que me deste do mundo. Eram teus e os deste a mim, e eles guardaram a tua palavra. Pois você vai lendo aí, ele diz, verso 12: estando eu com eles no mundo, guardei-os no nome que me deste. Nenhum deles se perdeu, senão o filho da perdição, para que se cumprisse a escritura. Depois ele diz, verso 14: dei-lhes a tua palavra, e o mundo os odiou, porque não são do mundo. Olha, amado, o que que Jesus está colocando como fundamento da sua intercessão? A sua própria frutificação. Sabe por que muitas vezes a nossa intercessão não funciona? Porque nós não temos com as pessoas por quem oramos o compromisso de fidelidade que nós poderíamos ter.

Então, muitas vezes, amados, nós estamos intercedendo por elas para resolver o nosso problema. Nós estamos querendo a mudança delas para resolver o nosso problema. É como se o viticultor tivesse lá e falasse assim: é, corta mesmo, que eu tô aqui doido para comer um figo e essa figueira tá aí, ó, produz nada. Ou então dizer: é, não, dá mais um tempo para ela, porque eu tô precisando de uns figos e só podia mesmo dar um jeito dessa figueira frutificar ou resolver logo a parada para eu pôr outro lugar. Porque eu preciso de frutos, não, amado. Quando aquele viticultor foi interceder, ele foi se comprometer pessoalmente com a vida daquela figueira. Ele não foi falar das necessidades dela, ou ele não foi tentar convencer o proprietário a respeito das suas qualidades. Ele foi lá dizer e confessar: segura essa figueira mais um pouco, porque quem sabe eu ainda não produzi na vida dela os frutos que eu poderia produzir e que manifestem a tua glória na vida dela. Então dê a minha oportunidade de manifestar na vida dela a glória que o Senhor me deu como viticultor. Então, amados, quando nós temos compromisso em frutificar, a palavra de Deus diz que foi para isso que Ele nos escolheu, para que você dê fruto segundo a sua espécie, a fim de que tudo que você pedir, Ele faça. Então agora aquele proprietário vai deixar aquela figueira para dar uma oportunidade à figueira, mas também dar uma oportunidade a quem? Ao viticultor, para que ele frutifique na vida dela segundo a sua espécie. Então, quando intercedemos, amados, nós intercedemos para receber de Deus através das pessoas? Não, nós intercedemos para manifestar de Deus na vida das pessoas. Porque talvez as pessoas estão tendo problemas, talvez as pessoas estão mergulhadas na sua ignorância, talvez as pessoas estão lá mergulhadas no seu pecado, na sua falência, na sua tragédia, porque ainda não conheceram a plenitude da glória de Deus através de nós. Então, depois que nós manifestarmos, depois que nós frutificarmos na vida delas, então, se elas não tomarem uma posição, aí é rebeldia, não é mais ignorância. Está entendendo isso ou não? Aí nós temos uma intercessão eficaz. Porque nós temos a mania de levar o nome das pessoas que nós amamos para um sem número de pessoas orar, achando que a oração dessas pessoas vai resolver. E vai resolver. No meio dessas 100 pessoas, aparecer um que tenha compromisso com essa pessoa por quem nós estamos pedindo oração, o compromisso que nós mesmos muitas vezes não temos. Amado, se você quer ver as pessoas serem transformadas através da sua intercessão, tenha compromisso com elas. Compromisso de ser na vida delas um instrumento da revelação de Deus. O compromisso de ser na vida delas um instrumento da revelação da glória de Deus. Isso funciona para quem está distante? Funciona. Porque muitas vezes eu vou devotar segundo aquilo que é a minha espécie. Eu vou devotar a minha vida, interceder por ela. Ah, pastor, então o que é interceder pela África? Interceder pela África não é pedir para Deus amar a África. Ou quem sabe nós amamos a África mais do que Deus ama. Interceder pela África é apresentar-se diante de Deus em devoção sincera, para que aquilo que Deus pode frutificar através de mim frutifique em favor da África. Aí é intercessão. Para que a começar da minha própria vida as pessoas tenham um compromisso com a África. Então, interceder pelo marido é ficar aí de noite e de dia pedindo para que Deus o abençoe e dizer: Deus, tem mais paciência, segura o meu marido mais um ano, segura a minha mulher mais um ano, segura o meu filho mais um ano, tá bom. E Deus vai segurar essas pessoas mais um ano. E o que elas verão da glória de Deus através da

0: nossa vida.
1: E que tipo de frutos elas vão colher em nós durante esse tempo? Amados, quando intercedemos, intercedemos por nós mesmos, para que Deus nos dê mais oportunidade de frutificar, de manifestar, de repartir, de compartilhar. Porque muitas vezes as pessoas não estão sendo transformadas, porque Deus preserva, dá a elas mais um ano, mais dois, mas elas não veem em nós o testemunho da glória de Deus. E elas continuam tão ignorantes quanto eram ignorantes no ano passado. Continuam tão ignorantes quanto eram ignorantes há 5 anos atrás. Porque elas estão apenas vivendo um ano a mais, mas não estão recebendo testemunho, insumos, não estão recebendo adubo, não estão recebendo cuidado, não estão recebendo testemunho de fidelidade. Pega o nome dos seus filhos e coloca na mão de todos os intercessores da cidade. E Deus vai dar a eles mais um ano de vida. Mas o testemunho da glória de Deus não está na vida dos intercessores, está na sua vida. Se você quer que os seus filhos conheçam a glória de Deus, então você é a pessoa para frutificar neles a glória de Deus. Porque senão, nesse um ano a mais, eles podem acumular um ano a mais de problemas, de rebeldia, de tribulação. Um dia Ezequias chegou para Deus. Deixa o Espírito de Deus falar o seu coração. Um dia Ezequias chegou para Deus e falou: Deus, eu não estou pronto para morrer. E ele chegou para o profeta e falou assim: profeta, pede para Deus para eu não morrer. E o profeta falou: tá bom, eu peço. Aí o profeta foi lá e pediu, falou: Deus, não deixa o Ezequias morrer, não. E o Ezequias não morreu. Deus deu a ele mais 15 anos. Sabe o que aconteceu na vida de Ezequias durante esses 15 anos? Ele gerou Manassés. Sabe quem é Manassés? Tudo de ruim que você pode pensar é Manassés. Quando Deus quer falar de uma coisa ruim na Bíblia, sabe que nome Deus dá? Manassés. Quando Deus quer falar de violência no meio do seu povo, sabe quem Deus cita? Manassés. Quando Deus quer falar de corrupção, de rebeldia, sabe que nome Deus dá? Manassés. Eu vou te dizer uma coisa, mano. Era preferível Ezequias ter morrido. Porque Ezequias não pediu frutos na sua vida. Ezequias apenas pediu para viver mais um ano. Mais dois, mais três, e ele acumulou problemas. E o fruto que ele deu não foi um fruto que revelasse a glória de Deus. Então você quer ter uma intercessão eficaz. Porque às vezes, amados, a gente está segurando, né, e estamos lá: Deus, segura, Deus, mantém. Mas aquilo só faz aumentar a corrupção, só faz aumentar a violência, só faz aumentar a rebeldia. Porque não estamos pedindo como convém. Mas se você quer ter intercessão eficaz, porque você quer ver os seus parentes mudarem daqui para um ano, se você quer ver a sua casa mudar daqui para um ano, se você quer ver o ambiente à sua volta mudar para daqui para um ano, então você vai orar diferente. Você vai lá: orei, ó Deus, dá mais um ano para minha casa. Que seja um ano para minha casa e que seja um ano para que eu produza na minha casa os frutos que eu ainda não produzi até hoje. Amém, mãe? Você quer orar hoje pelo seu marido? Então você vai orar pelo seu marido. Você vai dizer: Deus, dá mais um ano para o meu marido. Que seja um ano para ele e um ano para mim, produzir na vida dele os frutos que eu não produzi. Para que eu frutifique na vida dele o que eu ainda não frutifiquei. Deus, dá mais um ano para os meus filhos, para que eu frutifique na vida deles o que eu ainda não frutifiquei. Dá mais um ano para minha esposa, para que eu frutifique na vida dela o que eu ainda não frutifiquei.

Então, como Jesus falou, Deus, sabe por que eu estou pedindo por eles? Porque eu frutifiquei na vida deles tudo o que eu podia frutificar. É por isso que eu estou pedindo. Eu não estou pedindo outra coisa a não ser que o Senhor multiplique na vida deles o fruto que eu mesmo semeei. Amém, mano? Deus te escolheu e te designou para que você vá e dê fruto, a fim de que tudo que você pedir, em nome de Jesus, Deus faça. É isso, Deus. Eu quero minha casa transformada. Deus pode transformar minha casa. Glória a Deus! Pode transformar minha casa a partir de quem? De mim. Eu não posso querer mudanças para minha casa que não começa em mim. Porque às vezes eu quero que Deus mande anjos para minha casa. Às vezes eu quero que Deus mande fogo para minha casa. Às vezes eu quero que Deus ilumine a minha casa. Mas eu sou o primeiro a apagar esse fogo. Eu sou o primeiro a passar uma rasteira no anjo. Eu vou te dizer uma coisa, mano. Nenhum anjo de Deus tem mais autoridade na nossa casa do que nós. Então Deus manda um anjo de poder lá fazer uma grande obra na nossa casa. E a gente, glória a Deus! Irmão Euler, eu cheguei depois do culto em casa. De um anjo na porta de casa. Glória a Deus! E eu vou te dizer, amado, você tem mais autoridade desfazendo do que o anjo fazendo. Você entendeu isso ou não? Não adianta, o anjo vai lá e dá o melhor de si. E a gente vai lá e dá o pior de nós. Pronto, acaba com a obra de qualquer anjo. Mas nós queremos ser intercessores. Nós vamos colocar o pé da figueira. Em vez de ficar falando de Deus a respeito da figueira, nós vamos dizer, Deus, eu estou aqui ao pé dessa figueira, dê a ela mais um ano, e durante esse ano eu vou escavar, eu vou adubar, eu vou cuidar, eu vou voltar as minhas atenções para ela, eu vou frutificar na vida dela, segundo aquilo que o Senhor tem frutificado em mim. Me dá essa oportunidade. Dê a ela essa oportunidade, dê a mim essa oportunidade. Amém? Vamos orar agora. Oh Deus bendito, a tua palavra diz que Jesus intercede por nós, tua palavra diz que o teu Espírito intercede por nós, e Jesus não intercede por nós sem antes frutificar em nós. Jesus está aí diante do Senhor intercedendo por nós, porque Ele frutifica em nós. É por isso que a oração de Jesus é eficaz. Ó Deus, nós queremos aprender com Jesus nessa noite os princípios da intercessão. Entender que não é suficiente apenas pedir, pedir e pedir. Quando pedimos, muitas vezes para gastar segundo os nossos próprios interesses e desejos. Nós queremos, ó Deus, pedir agora pelas pessoas. Ó Deus, nós queremos nessa noite interceder pelos nossos filhos. Mas interceder por eles na perspectiva de ter tempo para gastar com eles. Nós queremos pedir pelos nossos filhos na perspectiva de estar ao lado da cama deles quando eles adormecem. De estar com eles quando voltam para casa. Nós queremos interceder pelos nossos filhos na perspectiva, ó Deus, de ajuntar tesouros para eles. De semear na vida deles, ó Deus, a semente da virtude e da justiça. Ó Deus, nós queremos interceder pelos nossos cônjuges nessa noite, maridos e esposas, mas na perspectiva de sermos na vida deles uma bênção. De sermos na vida do nosso cônjuge uma expressão de graça, uma expressão de favor, uma expressão de longanimidade, uma expressão de justiça, uma expressão de equidade, de frutificarmos na vida deles tudo o que nós podemos frutificar, para que eles tenham com que também frutificar. Oh Deus, em nome de Jesus, move, Senhor, nessa noite mesmo compromisso nas nossas vidas, compromisso de intercessão genuína e eficaz, ó Pai, em nome de Jesus.

0: 1:38.
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0: Uma e 39.
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3: Mateus 14, a partir do versículo 22. Logo a seguir, compeliu Jesus os discípulos a embarcar e passar adiante dele para o outro lado, enquanto ele despedia as multidões. Irmãos, esse episódio aqui aconteceu depois da multiplicação dos pães. Então Jesus despediu as multidões que se alimentaram lá com os pães, e ele agora diz assim para os discípulos: estejam indo na frente para o outro lado do lago. Enquanto vocês vão, eu vou despedir as multidões. E despedidas as multidões, subiu ao monte a fim de orar sozinho. Em caindo a tarde, lá estava ele só. Entretanto, o barco já estava longe, a muitos estádios da terra, açoitado pelas ondas, porque o vento era contrário. Na quarta vigília da noite, Jesus foi ter com eles, andando por cima do mar.

sobre o mar. E os discípulos, ao verem-no andando sobre as águas, ficaram aterrados e exclamaram: é um fantasma! E, tomados de medo, gritaram. Mas Jesus imediatamente lhes disse: tem de bom ânimo, sou eu, não temais. Respondendo-lhe Pedro, diz: se és tu, Senhor, manda-me ir ter contigo por sobre as águas.

fé, por que duvidaste? Subindo ambos para o barco, cessou o vento, e os que estavam no barco adoraram, dizendo: verdadeiramente és filho de Deus. Feche os seus olhos pela fé. Você não veio aqui por acaso. Quem está no controle desse barco, quem te trouxe até aqui, foi o Senhor Jesus. E quando Jesus nos leva a algum lugar, é porque o Senhor quer realizar algo novo em nossas vidas. Pai, nós estamos aqui para ouvir a tua voz, Senhor. Que não seja a voz do pastor, que não seja a voz do homem, mas a voz do teu Espírito, nos ajudando a entender a tua palavra. E acima da compreensão, do entendimento, que nós possamos praticar a tua palavra. Ajuda-nos, ó Deus, como famílias que foram chamadas para vencer, para serem vitoriosas, mesmo quando os ventos são contrários. Em nome de Jesus, amém, Senhor, amém, Jesus. Irmãos, o tema da mensagem de hoje diz: quando os ventos sopram ou são contrários. A gente teve uma notícia chamada bombástica esta semana, acerca de um tufão, não é isto? Que assolou as ilhas das Filipinas, não é isto? Ventos de aproximadamente 360 quilômetros por hora. Esta semana deu um assoviozinho assim, daquele que não faz nem cócegas, e a porta lá de casa bateu, os papéis voaram. Você imagina as pessoas tendo que enfrentar ventos de 360 quilômetros por hora. Eu não sei a estimativa, porque os dados muitas vezes eles oscilam muito, mas me parece que mais de 10 mil pessoas já foram, né, estatisticamente morreram com esses ventos. Quando os ventos vêm, irmãos, eles fazem naturalmente estragos. Casas são destruídas, carros são jogados para lugares que nem se imaginavam serem jogados. A vegetação é destruída, pessoas são mortas. Normalmente, quando os ventos vêm, eles trazem consigo também chuva misturada no vento, então aquilo gera lama, realmente o caos é instaurado. Os discípulos estão aqui dentro de um barco, no meio de um lago, de um mar, o vento está açoitando-os, os ventos são contrários. Muitas vezes nas nossas vidas, e como nós estamos inseridos em famílias, isso acaba afetando também a nossa família, ou muitas vezes a própria família também, ela é açoitada pelos ventos que são contrários, ela é solapada, os estragos são instaurados, e muitas vezes nós temos que então aprender a lidar e a encarar aquilo que não era esperado por nós. Os ventos se apresentam quando não estamos esperando. Os ventos nos pegam de surpresa. Mas eu quero pensar com os irmãos, porque esse tema aqui me leva a pensar na minha resposta no meio do caos. Quando os ventos sopram contrários, a ideia é: como você vai reagir? Que atitudes vão ser ministradas a partir de um problema que você muitas vezes se vê no meio dele, mas não pediu para acontecer? É algo que te pegou de surpresa. Esses ventos podem ser os ventos de depressão, eles podem ser os ventos dos problemas financeiros, eles podem ser os ventos de uma pessoa, por exemplo, que trabalhou 30 anos no emprego e ele agora de surpresa é despedido, é mandado embora, e ele fica sem chão, a família é afetada. Os ventos das doenças, os ventos dos traumas, eles podem vir de uma variedade de formas. Que reações? Como nós vamos lidar com isto? Que verdades podemos apreender e aplicar para vencermos no Senhor e continuarmos firmes, como diz a palavra de Deus? Vencendo, superando no Senhor Jesus. Quando os ventos são contrários, irmãos, em primeiro lugar, vemos que somos frágeis e incapazes como homens e mulheres.

como famílias, nós somos limitados, irmãos. Olha para a cena desses discípulos dentro desse barco. Olha para as dimensões desse vento açoitando. Olha para o pânico que esses homens estão vivenciando. Olha para os medos, para as incertezas. Um vento solapando um barco de forma avassaladora no meio do mar é sinal de morte, é sinal de naufrágio, é sinal de vidas que certamente vão sucumbir em meio ao caos. E muitas vezes é assim que nós nos sentimos como família, como homens nessa terra. Os ventos vêm e mostram que nós não somos nada, não podemos nada, não valemos nada, somos apenas pó e cinza diante dos problemas. O marido chega para a mulher e diz: eu não te amo mais, eu quero o divórcio. Ele não manda um telegrama, ele não bate um telégrafo, ele chega da noite para o dia e diz: não te amo, quero o divórcio. E muitas vezes, quando ele diz isso, ele já tem uma amante. É um vento que chegou e arrancou o chão e instaurou uma falácia no lar. Somam-se as contas, faça os cálculos. Eu estou devendo mais do que eu ganho, já estou no bico do urubu. É o vento gerando aquilo que nós chamamos de incapacidade, de fragilidade humana. O que dizer quando uma doença vem sobre nós? Porque a verdade é que nós somos pegos de surpresa. E aí nós não temos como reagir, porque somos homens, porque somos carne, porque temos medo, porque somos frágeis. A primeira verdade que nós precisamos entender é que quando os problemas vêm, irmãos, nós não somos super-homens. Aliás, não existe, espiritualmente falando, Batman, Robin, Homem-Aranha, Lanterna Verde, Mulher Maravilha com aquele lacinho. Isso não existe. Somos homens fracos, e até os super-heróis são fracos. O Batman é o único que é humano. Super-homem não pode ver Kryptonita. Mulher Maravilha tem uma causa não resolvida lá com as Amazonas. Lanterna Verde, não sei mais o que, e por aí cada um tem uma fraqueza. Nós somos homens limitados e nós temos que encarar esta realidade. Os discípulos aqui, dentro do barco, estão vendo que eles não podem resolver o problema. Em segundo lugar, quando os ventos sopram contrários, quando eles são contrários, irmãos, aleluia, louvado seja Deus, Cristo intercede por nós. Sabe, irmãos, Jesus falou assim: vão na frente que eu vou depois. Olha a presciência de Deus. Cristo já sabia que eles enfrentariam uma tempestade. Jesus então vai para o monte orar. Não há outra interpretação mais coerente a não ser: Jesus está lá no monte orando pelos discípulos que estão sendo solapados pelos problemas e pelas dificuldades do vento que está sendo contrário. Às vezes, irmãos, nós enfrentamos uma luta tão grande que nós perdemos as forças e nós não sabemos mais nem o que fazer, o que pensar. Mas eu quero que você saiba que quando os ventos sopram contrário, alguém está intercedendo por você. Esse alguém chama-se Jesus Cristo. Hebreus 4, 15, 16: porque não temos um sumo sacerdote que não possa se compadecer das nossas fraquezas, das nossas limitações, dos nossos fracassos, mas sim temos um, Jesus Cristo.

0: da glória, da majestade do Senhor, para clamarmos por socorro e sermos atendidos, porque Jesus é o nosso grande sumo sacerdote. Ele está entre eu e Deus, está entre você e Deus. Ele ora por você. Ele não te abandonou, jamais vai te abandonar. Eu não canso de me lembrar daquela ilustração de pegadas na areia. Aliás, eu fico pensando como Deus usa vidas na terra, não é? A pessoa que escreveu esse texto, irmãos, ela não sabia o que Deus ia fazer com esse texto, pegadas na areia. Esse texto se espalhou no mundo todo, virou canções, virou pregações, virou reflexões, e mais vidas estão sendo alimentadas por pegadas na areia. O homem está andando e Jesus fala para ele: eu nunca vou te abandonar. Mas ele percebe que no momento que ele mais precisou, que ele estava fraquinho, que ele estava limitado, ele só viu duas pegadas, já não viu mais as quatro pegadas. E ele vai reclamar com Deus. E quando ele reclama com Jesus: o Senhor falou que nunca ia me abandonar, mas naquele momento que eu mais precisei, eu só vi as minhas pegadas, eu não vi as pegadas do Senhor. Jesus falou: filho, você estava tão fraquinho que você não tinha como caminhar. Então eu te peguei no colo. Você não viu as suas pegadas, filho, você viu as minhas. Eu estava te carregando no colo. Note bem, irmãos, nós não estamos sozinhos, nós não estamos desamparados. Não importa o tamanho da sua luta, não importa o trauma que você está enfrentando, não importa o colapso geral que foi instaurado em você, mas eu quero que você saiba que Cristo está intercedendo por você. Ele não se esqueceu de você. Cristo intercede por nós. Em terceiro lugar, irmãos, quando os ventos são contrários, Cristo vem ao nosso encontro. Jesus está orando. Os discípulos estão lá, atordoados no meio do mar, sem saber o que fazer. Mas quando eles menos esperam, e talvez eles estivessem pensando assim: ah, se Jesus estivesse aqui, o que nós vamos fazer sem Jesus? Ele multiplicou pães e peixes. Jesus curou a tantos. Se ele estivesse aqui agora, ele iria nos socorrer. Eles estão ali gemendo e clamando. E quando eles olham, irmãos, eles veem alguém andando por cima das águas, vindo ao encontro deles. Jesus estava indo lá para socorrer os discípulos. Não importa o tamanho da sua luta, não importa o problema que está instaurado na sua família, não importa se, como aconteceu com Lázaro, o problema já esteja cheirando mal há 4 dias, Jesus vai chegar na hora certa, no momento certo, e vai declarar a você e a mim a palavra de vitória que nós tanto esperamos. Quando os ventos sopram contrários, Cristo vem ao nosso encontro. Eu estava domingo ministrando para os homens, e eu estava falando para os irmãos, e o Edilênio estava ali. Sei nem se o Edilene está aqui agora, mas a gente abordava assim, como nós ficamos, né, Michel, sensitivos à voz e o querer de Deus nas horas de lutas. Ai, irmãos, você começa a sentir Deus de perto, na sua crise, na sua batalha. É travado um relacionamento seu com Cristo profundo quando o vento está soprando contra a gente. Cristo vem ao nosso encontro. Em quarto lugar, irmãos, quando os ventos são contrários, Cristo prova a nossa fé. Às vezes eu fico pensando: será que nós estamos realmente prontos para ser abençoados? Será que nós estamos prontos para vencer de uma vez por todos os problemas? Sabe por quê, irmãos? Porque muitas vezes a gente recebe a bênção aqui, joga a bênção e chuta a bênção e cai num problema maior. Você viu aquela história do cara que está querendo tampar um buraco fazendo outro buraco? Faz um buraquinho aqui para tampar o outro, mas cada buraco que ele está fazendo, ele está aumentando o furo, poxa. Então muitas vezes o problema está instaurado na minha família, na sua casa, porque Deus está te tratando, meu irmão, porque Deus quer provar a sua fé, Ele quer levar você a uma maturação espiritual que faça de você alguém abençoado e abençoador de vidas. Jesus vira para Pedro e fala assim, Pedro, né, diz, eu acho interessante essa questão. Você percebe que no meio da tempestade, um núcleo é instaurado entre Cristo e Pedro? No meio da tempestade, irmãos, Se fosse eu, ô Jesus, estala o dedo aí, Jesus, que a gente apareça lá na praia. Pedro, no meio daquilo tudo, se tu és o Cristo mesmo, manda que eu vá.
1: Isso reflete a imaturidade nossa, muitas vezes, no meio do problema, a incapacidade nossa de sermos abençoados por completo. E Jesus falou: vem, deixa eu provar a sua fé então. E Pedro anda até ele conseguir enxergar as lutas, o mar revolto, e começar a afundar.
0: Ali Cristo prova a fé de Pedro. Ali Cristo revela para Pedro que mesmo quando o milagre é instaurado, nós precisamos ter fé para continuar dependentes do Senhor, irmãos. Tem pessoas que clamam pelo milagre, clamam pela bênção, Jesus abençoa, eles esquecem Jesus, eles abandonam Jesus e voltam para a sua vida de falácia, de fraquezas, de pecados. Amanhã você vai estar abençoado financeiramente, você vai estar abençoado emocionalmente, você vai estar abençoado familiarmente, mas continue em nome

0: nome de Jesus, dependente de Deus. Não abra mão da dependência que você e eu precisamos ter do Senhor. Cristo quer provar a nossa fé no meio da batalha. E nós somos aprovados quando reconhecemos que precisamos dele para vencer as batalhas. Em quinto e último lugar, irmãos, quando os ventos são contrários, Cristo acalma o vento. Olha que coisa linda. Quando Jesus, irmãos, entra dentro do barco, o que o texto diz? Interessante isso, né? Deixa eu ler aqui. Versículo de número 32. Eles estão lá fora, o vento está instaurado, a tempestade está instaurada. 32. Subindo ambos para o barco, oh glória, cessou o vento. E os que estavam no barco o adoraram, dizendo: verdadeiramente és filho de Deus. Note que o sucesso para a sua vitória, o sucesso para a minha vitória, está em Jesus. É Cristo no controle, acalmando, trazendo a bonança que nós precisamos. Não importa se a sua luta é grande, não importa se a olhos humanos é causa perdida, Jesus pode acalmar esse vento e trazer a bonança, trazer o milagre que você tanto espera e precisa. Quando os ventos são contrários, somos fracos, somos impotentes, somos limitados. Cristo intercede por nós, Ele vem ao nosso encontro, Ele prova a nossa fé e acalma o vento, instaurando o milagre na nossa família, na nossa casa, no nosso lar. Sabe o que eu fico pensando aqui agora? Estou pensando, uma família, para estar sendo solapada por um vento, ela não precisa que todos os elementos estejam com problemas. Se um membro da família estiver com problemas, toda a família está com problema. Toda a família está precisada de um milagre. E nesta hora, eu quero orar pelas nossas famílias. Hoje uma pessoa estava dizendo para mim assim: pastor, um outro pastor, pastor fulano de tal está com depressão. Depressão em homens é uma coisa que não é muito comum. Homens também ficam deprimidos, tá, Anderson? Mas não é muito comum. Eu falei: que é isso, rapaz? E já é um caso assim, reincidente. Como é que fica a minha família se a partir de amanhã o pastor Valdir não tiver coragem mais de vir à igreja, não tiver coragem mais de sair de casa, se fechar num quarto escuro? Sou apenas eu, mas a Zezé vai sentir os reflexos, meu filho vai sentir, minha mãe, meu pai. Então apenas um elemento com problema, um membro da família, o problema está instaurado na casa toda. Talvez o seu filho esteja com problema, talvez o seu pai esteja com problema, sua esposa. Esse projeto família é um projeto assim, a olhos humanos, louco, né? Louco. Como podem pessoas diferentes, com gênios, com jeitos diferentes, se casarem e viverem 25, 50, 60 anos, irmãos? Domingo agora nós vamos agradecer a Deus 24 anos de casamento, 24 anos de casados. Não é fácil, mas uma coisa é certa: Cristo está no controle de todas as coisas. Ele está no controle da nossa família. E eu quero agora pedir você para semear. Talvez a sua casa esteja tudo bem, mas talvez você tenha um parente com problema. Talvez o seu marido, que já não mora mais com você. Eu não sei, talvez liberar perdão, pedir perdão. Mas eu quero pedir a você agora para consagrar a sua vida, a sua família no altar de Deus. O único que pode fazer o milagre é Jesus. É possível que aqui hoje você esteja com uma causa não resolvida ainda, e esta causa não está resolvida há muitos anos. Existem situações que dependem da nossa atitude de querer receber o milagre. O milagre começa quando eu tomo posse dele para fazer aquilo que tem que ser feito. Alguém pode ter proclamado uma palavra de derrota para você. Alguém pode ter lançado uma maldição sobre a sua vida. Essa semana eu caí, irmãos. dentro de um quintal de uma mãe de santo. Falei, Jesus, é capaz dela achar que eu, né, minha macumba é muito forte, que eu derrubei o pastor. Mas você sabe aquele tombo de vitória que te arranca um pouquinho da pele da perna, que te machuca o dedo, que te quebra, quase quebra o óculos, mas você fala, Deus, tu tá no controle, e sai andando de cabeça erguida. Eu podia ficar, né, a urucubaca em cima de mim, Jesus. Você tem que pegar o problema e tomar posse da sua vitória. Talvez o diabo quisesse me matar ali, irmãos, para envergonhar o reino de Deus. Talvez o tombo fosse me bater a cabeça e morrer. Mas os anjos do Senhor estavam ali, irmãos. Com Cristo no barco, a vitória é certa. Não importa o tamanho da sua luta, agora você pode gerar fé para obter o seu milagre. Aquelas pessoas que querem a bênção, irmãos, que precisam da vitória. Quero desafiar você para, num passo de fé, você vai ficar de pé. Algumas pessoas talvez não tenham fé suficiente para crer que o milagre pode ser instaurado, mas eu quero pedir a Deus agora, Senhor, gere fé nesse coração para que essa pessoa creia que ela não foi chamada, ele não foi chamado para viver uma vida de derrocada, de falácia aqui na terra, mas foi chamado para ser vitorioso, como família, como vida nesta terra. Eu quero orar pela sua vida, eu quero orar para que Deus cubra você, a sua casa, com o sangue dele. E tudo aquilo que você não pode fazer, meu irmão, minha irmã, a partir de hoje, Deus vai intervir sobrenaturalmente. Porque ele tem o poder de acalmar o vento, Senhor Jesus. Pai, nós estamos aqui como igreja, Senhor, tomando posse do nosso milagre, Deus. Nós estamos aqui como os discípulos estiveram clamando, gemendo, chorando. E o Senhor chegou e ministrou o milagre no meio da tempestade. Senhor, não importa se nós estamos no meio da tempestade, não importa, Jesus, se os ventos dos traumas, dos problemas psicossomáticos, se os ventos das crises financeiras, se os ventos, meu Pai, das enfermidades, da rebeldia, do pecado, não importa, Senhor, Tu és o Deus Todo-Poderoso. E o Senhor tem poder de acalmar esse vento, de ministrar a cura, o milagre, operando a resposta que o nosso coração anseia. Pai, em nome de Jesus agora, nós tomamos posse e dizemos como igreja do Senhor, sejam repreendidos tudo que não provém do Senhor, toda obra contrária, todo vento, todo mal, caiam por terra, em nome de Jesus, e a bênção do Senhor seja instaurada de forma plena e efetiva nas nossas famílias. Oramos em nome de Jesus. Amém, Senhor, amém, Jesus. Glória a Deus. Os amados podem se assentar.
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2: 2:05. 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Duas e cinco.

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0: 12:46.
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1: 2:58.

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1: Três horas.

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1: 3 e 4.

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1: 3:20.
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1: 3:29.

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1: 3:34.

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1: 3:53.

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1: Quatro horas.

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1: 4:22.
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1: 4:25.

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2: 4:49.

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3: Cinco e quatro.

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3: 5:26.

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1: 5:29.

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1: 5:57.

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6: Seis e cinco.
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8: Dois moços não aguentavam mais as investidas do inimigo. E eles decidiram atacar a fortaleza de Satanás. Então, cada um se preparou à sua maneira e foram até o lugar onde o inimigo tinha feito o seu quartel-general. E entre eles e aquele castelo que Satanás usava como esconderijo, tinha um fosso muito grande. E eles se sentiam em condições espirituais de combater aquela fortaleza inimiga. E do lado de lá, no castelo inimigo, espíritos malignos estavam com arcos e flechas inflamadas para lançar sobre os dois. Agora, vamos examinar os dois moços que estão dispostos a derrotar Satanás, que estão dispostos a invadir a fortaleza do inferno e colocar o diabo debaixo de seus pés. Vamos ver como eles estão vestidos. Um moço está com um capacete na cabeça, uma couraça no seu peito, uma luva grossa que protege todo o seu braço, um escudo apoiado nele, uma lança na sua mão. Também a proteção nas coxas, nos joelhos e nas pernas. E nos pés também. Ele está todo protegido por aquela armadura. E ele sorri para o outro moço e diz: vamos atacar? E e o outro estava vestido com um boné na cabeça, um óculos escuro, uma camiseta muito louca, uma bermuda, tênis e um porrete na mão. E este falou: vamos lá, vamos botar o diabo para correr. Agora, qual dos dois você acha que realmente está preparado para enfrentar a fortaleza do inimigo? Não tenha dúvida nenhuma que aquele que não se preparou e achou que de qualquer maneira podia enfrentar o diabo vai sair perdendo nessa batalha. E aquele outro que está com a armadura, o capacete, ele está com algumas desvantagens. O seu movimento é lento, ele tem dificuldade para dar os golpes, mas se encontra totalmente protegido. E ainda que a batalha lhe pareça difícil e demorada, ele vai conseguir vencer toda a força do inferno. E o Evangelho nos dá exatamente esta palavra na carta de Paulo aos Efésios, no capítulo 6, no versículo 10. Está escrito assim: no demais, irmãos meus, fortalecei-vos no Senhor e na força do seu poder. Revesti-vos de toda a armadura de Deus, para que possais estar firmes contra as astutas ciladas do diabo. Porque não temos que lutar contra a carne e sangue, mas sim contra os principados, contra as potestades, contra os príncipes das trevas deste século, contra as hostes

hostes espirituais da maldade nos lugares celestiais. Portanto, tomai toda a armadura de Deus, para que possais resistir no dia mau e, havendo feito tudo, ficar firmes. Estai, pois, firmes, tendo cingidos os vossos lombos com a verdade. Veja só, a nossa luta realmente é contra Satanás. A nossa luta, a nossa guerra é espiritual. E você precisa ter uma armadura espiritual para esta batalha. O Evangelho agora vai descrever a armadura de Deus. Preste atenção. Versículo 14. Estai, pois, firmes, tendo cingidos os vossos lombos com a verdade, e vestida a couraça da justiça, e calçados os pés na preparação do Evangelho da paz, tomando, sobretudo, o escudo da fé, com o qual podereis apagar todos os dardos inflamados do maligno. Tomai também o capacete da salvação e a espada do Espírito, que é a palavra de Deus, orando em todo tempo, com toda oração e súplica, e vigiando nisso, com toda perseverança e súplica. Um dos moços está vestido exatamente com essa armadura. Ele vai agora enfrentar os príncipes das trevas. Ele vai enfrentar agora as hostes espirituais da maldade. Ele tem um escudo para apagar os dardos inflamados do inimigo. Ele tem a cabeça protegida para que o inimigo não trabalhe na sua mente nem no seu pensamento. Ele tem o capacete da salvação. E ele tem nas mãos a espada do Espírito, que é a palavra de Deus. Ele está calçado no Evangelho da paz, está pronto para pisar na cabeça de Satanás. E o outro acha que de qualquer jeito vai conseguir enfrentar o diabo. Preste atenção no que vai acontecer. A batalha começou. Os inimigos estão agindo, estão atacando, e os dois estão se defendendo. Aquele que não tem armadura está sendo ferido na batalha, está sofrendo um prejuízo muito grande. Preste atenção numa coisa: ele não pode perder a salvação. Nenhum demônio pode roubar a salvação de uma pessoa, mas ele vai sofrer nesta batalha, porque não se preparou convenientemente para a batalha. Mas o outro, o outro está pondo o inimigo para correr, e quando ele derruba o diabo, ele pisa na cabeça de Satanás. Ele está colocando o inimigo debaixo dos seus pés. E ainda tem preparo suficiente para socorrer aquele companheiro muito doido que está levando a maior surra do diabo. Meu querido e minha querida, qual é a armadura que você prefere? A guerra está aí. Queira ou não, você vai ter que enfrentar o inimigo. Até Jesus passou por este combate. Você, queira ou não queira, vai ter que enfrentar o príncipe deste mundo. Você vai ter que lutar contra o diabo. Não há nenhuma possibilidade de você dizer: eu sou neutro, eu não quero mexer com ninguém, tô sossegadinho aqui no meu cantinho. Mesmo que você fique sossegadinho no seu cantinho, o diabo não vai te deixar sossegado. Ele vai te atacar aí onde você está. Então pegue agora a armadura de Deus, se vista com ela, se revista com ela e enfrente o diabo, porque a vitória será tua em nome de Jesus.

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2: 6:15.

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1: 6:58.

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0: Cento e quatro FM, a hora certa, agora são 7:08.

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3: 104 FM, a hora certa, agora são 7:26.

0: Agora faltam 16 minutos para as 8 da manhã. Bom dia.
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2: Oito e dez. Bom dia.
3: Atos capítulo 3, vamos ficar em pé, vamos. Enquanto o pastor Marco Antônio ministrava, eu falei: Deus, o senhor tem uma direção. E foi o mesmo que ardeu no meu coração hoje. Pedro e João subiam ao templo, Atos 3, para a oração da hora nona. Era levado um homem coxo de nascença, o qual punham diariamente à porta do templo, chamada Formosa, para pedir esmola aos que entravam. Vendo ele a Pedro e João que iam entrar no templo, implorava para que lhe dessem uma esmola. Pedro, fitando juntamente com João, disse: olha para nós. Ó Deus, é a tua palavra, e a tua palavra é a verdade. Muito obrigado, ó Deus, que o Senhor vai nos trazer revelações aqui, como teu filho já orou por mim. Amém? Podem se assentar.

Na verdade, Deus está interessado em fazer com que nós sejamos moldados. Um dos momentos mais preciosos de todas as vezes, eu já fui muitas vezes em Israel, em 42 anos eu fui lá umas 25 vezes. Cheguei de lá há poucos dias atrás, sempre levando uma caravana. E uma coisa interessante é quando nós vemos a nascente ali do Rio Jordão. E eu mostro para as pessoas que vão comigo as pedras na nascente. Elas são pontiagudas. E depois, mais embaixo, eu desço com eles e mostro as pedras 100 metros abaixo. E as pedras já não são pontiagudas. Elas já são roliças, já são lisas. Porque a própria correnteza, a própria água e o atrito entre as pedras, isso fez com que ela se tornasse uma pedra lisa. Eu particularmente, ouvindo pastor Silas ontem, hoje pastor Marco Antônio, são amigos, eu acredito que Deus quer me burilar mais um pouco. Eu acredito que Deus quer me melhorar. E o jeito mais fácil não é uma mula falar, é um homem falar. É uma pessoa falar. Porque aí eu não preciso de intérprete. Eu posso me assentar, escrever, e depois eu vou para casa e vou ruminar tudo aquilo. Nesse texto aqui, Deus quer trabalhar conosco. Vamos lá, algumas coisas. Primeiro, você vai ver sempre um homem de Deus com outro ao lado dele. Você não vai ver um homem de Deus sozinho. Você vai ver sempre duas pessoas. Homens que marcaram, homens que deixaram um legado, eles não se isolam. Diz a Bíblia que aquela pessoa que se isola, ela se insurge contra a sua própria sabedoria. Ele se isola. Tenho dito também algo que a televisão pode nos ensinar sobre animais. Os predadores só são fortes e poderosos em grupo. Quem assiste algum documentário no History, National Geographic, vê lá, hienas matam leões. Leões matam hienas. Hipopótamos matam jacarés. Jacarés matam hipopótamos. Tudo depende se a pessoa estiver só. Os predadores, eles procuram quem se isola. Quando as hienas conseguem isolar um leão, ele já era. A mesma coisa é uma hiena que tem a mandíbula mais forte, a mais forte pegada é a de uma hiena, mas sozinha. O diabo não tem medo de pregador bom, não tem medo de oratória, não tem medo de pessoas bonitas, não tem medo de pastor de grande igreja, não tem medo de pastor que vende milhões de livros. Ele tem medo se nós estivermos unidos. E uma coisa que a Bíblia diz para nós, pastores, e para a igreja: onde há unidade, o Senhor não pede a bênção, Ele ordena a bênção. Mas Ele não ordena só a bênção, não, porque tem muita gente que recebe só a bênção. Ele ordena a bênção e a vida. E não é por um período somente também, para sempre. Então esse texto mostra a primeira lição. Pedro e João, quem é seu amigo? Para quem você pode se abrir? Com quem você tem prazer de andar? Eu posso dizer a você, ai de mim se não fossem esses pastores aqui. Ai de mim se não fossem estes amigos. Quando eu me vi atacado por Satanás, quantas vezes e quantas vezes eles já foram em minha casa, vão na igreja, levam uma palavra de amor, de carinho. Quantas

Às vezes um me auxilia na construção da igreja, ajuda meus filhos, ajuda no casamento, ajuda no ministério. Quantas vezes? Quem é seu amigo? Para quem que você pode contar um problema? Você vai ver aqui no texto, é muito difícil. Outra coisa que eu aprendo aqui é que você tendo um amigo e você se abrir com ele, você pode ser impedido de cair em pecado. O pastor é colocado muitas vezes numa posição, o líder, o chefe de família, como uma pessoa que não erra, como uma pessoa que não tem falhas. Muitas vezes a culpa é da própria igreja e muitas vezes culpa do próprio pastor. E nós vemos isso aqui na Bíblia. Os meus líderes da denominação Batista Nacional, os grandes líderes, homens que lotavam estádios, ginásios, e nas convenções eles eram o top da pregação, o auge, e hoje vai ser isso, vai ser aquilo. 90% deles que aceitaram essa posição caíram. Não vou citar nomes, porque são nomes muito conhecidos, mas são pessoas que se isolaram e que muitas vezes, passando um problema, uma tentação, não tiveram com quem se abrir. Eles entraram numa redoma, puseram em volta de si. Por isso que Jabes orou, dizendo na sua oração: alarga as minhas fronteiras. Pediu coisas boas, e Deus, eu tenho pedido a Deus que me dê amigos, colegas eu tive na faculdade, vizinhos eu tenho onde eu moro, colegas eu tive no banco, 32 anos trabalhando no mesmo banco, colegas eu tenho em muitos lugares, mas amigos, gente mais chegada do que irmão, aí são poucos. Eu percebo isso aqui, que nós precisamos. Escrevi um livrinho sobre esses 240 livros que eu tenho, um sobre amizade, e é um negócio muito lindo, é amizade. Outra coisa que eu aprendo aqui é que eles tinham um compromisso de oração, numa hora certa, no momento certo. A Bíblia diz que Deus vinha na viração do dia se encontrar com Adão, e Deus perguntava a Adão: porventura lhe faltou alguma coisa? Deus não era intransigente de ficar querendo andar com Adão, importunando Adão. Deus, ele é ético, ele tem um horário, e você precisa ter um horário de buscar a Deus, oferecer a Deus a primeira hora do teu dia, oferecer a Deus aquilo que é primícias em tua vida. São primícias aquilo que você ganha, seu salário, seu dízimo. Oferecer a Deus o primeiro dia da semana, o domingo. Levar a sério o domingo. Não marcar um churrasco lá para qualquer lugar. Levar a Deus a sério no domingo, o dia do Senhor. Trabalhe 6 dias, batalhe. Separe um dia de lazer para a família, mas dedique o domingo ao Senhor. Está escrito aqui, na hora certa. Levante-se, acostume, compre um devocional. Compre uma Bíblia que tem devocional. Comece lendo Gênesis, por exemplo, capítulo 1, num dia. Pegue uma Bíblia nova. Não pegue uma Bíblia grifada. De 3 em 3 anos, mude de Bíblia. Para você não se acostumar só com esse versículo grifado. Deus às vezes quer falar com você no versículo 3, mas você só tem grifado esse versículo 4. É um maná. Eu estava falando isso com o pastor Silas ali. Como é importante. O mesmo texto, ele salta aos olhos de cada um de nós. O mesmo pregador, as mesmas pregações, mas sempre tem uma coisa nova na nossa vida. São coisas que estão aqui. Diz o texto que ele estava indo para o templo, a igreja. Eu fico meio impressionado
Inclusive ontem eu conversei com um casal aqui, no final do culto, veio aqui, eu orei com eles. Primeira coisa que Satanás faz quando ele quer destruir um casamento, uma família, é isolar aquela pessoa. Ele procura isolar, ele isola. E as pessoas que saem da presença de Deus, normalmente começam saindo da presença do templo, da igreja. Meus colegas que ficavam na internet ouvindo todos os pregadores, a maioria feridos, desviados, gente que adulterou, que pecou, que come da igreja, vive da igreja, porque não teve mais competência para fazer nada, nem para vender plano de saúde, continua comendo da igreja, falando da igreja, criticando a igreja. Mas você vê aqui Pedro e João indo para o templo, para a casa de Deus, não é para a casa do irmão, da irmã, do profeta, não é só para aquela célula, não é só para aquele grupo de crescimento, é para a igreja. Porque essa igreja aqui, por exemplo, não foi o governador quem construiu. Essa igreja aqui não foi o prefeito quem construiu e nem o grande empresário. Isso aqui tem o dinheiro de todo o povo de Deus. Aqui não é a casa de um homem, é casa de Deus. Então isso aqui é casa de Deus. Aqui você não pode pôr os pés na poltrona, você não pode pegar o microfone na hora que você quer. Na sua casa você põe o pé na poltrona. Aqui você não precisa pedir licença para ir ao banheiro. Na casa de alguém você tem que pedir licença para ir ao banheiro. Aqui é casa de Deus. Eles foram para o templo. Quem sabe você foi ferido, machucado, e Satanás conseguiu te afastar do templo. Qualquer coisa tira você do templo, qualquer coisa tira você da casa de Deus, qualquer coisa faz você se entristecer com a casa de Deus. Talvez porque você tem várias opções de igreja aqui nessa cidade, talvez fora onde você está. Aí você não aceita ninguém chamar a sua atenção, você não aceita ninguém te exortar. Eu tenho lá na igreja pessoas que já falaram isso, que já disseram: ah, eu borboletei por aí. Só que a borboleta tem uma vida muito curta. Então eles iam para o templo. E quando eles entraram, 3 horas da tarde, iam entrando, eles viram uma pessoa que era colocada na porta do templo para pedir esmola. Era colocado ali, todos davam R$2, R$1, no, se fosse hoje. Era um mendigo, era um pobre, um homem doente, que era usado para ganhar dinheiro para a família. Ele era usado, eles colocaram ele lá, colocavam ele lá. E diz o texto que quando eles entravam, esse homem lhes implorava e dizia: me dê uma esmola, me dê uma esmola, me dá uma esmola, me dá uma esmola, pelo amor de Deus. Certamente ele estava com esses dizeres. E Pedro e João, os dois, interessante, os dois, Pedro e João, fitando os olhos nele. Agora Pedro e João não tinham mais Jesus ali visivelmente. Jesus já tinha subido para o Pai. Agora Pedro e João estavam ali. Agora já estava um novo Pedro. Não o Pedro que negou, agora era o novo Pedro. Não o João agora que estava junto da cruz, agora a cruz fazia parte da vida dele. Pedro e João, junto ali, fitando os olhos nele, olharam para ele, os dois olharam, os dois, sempre Pedro e João, os dois olharam para aquele homem pobre, aquele mendigo. Agora começa o ministério pastoral, o ministério de ousadia que o pastor Marco Antônio falou, agora começa. E eles, sempre os dois, e Pedro e João dizem: olha
para nós. Olhe

para nós. Ah, meus irmãos, como as pessoas procuram um modelo, como as pessoas procuram alguém que tem coragem de dizer, como o apóstolo Paulo disse um dia: olhe para mim, pode me copiar, eu sou uma cópia fiel de Jesus, olhe para mim. Porque agora não era o Pedro que negou, não era o Pedro covarde, não era o João que abandonou Jesus, que não se ofereceu para carregar a cruz. Agora eles estão dizendo: olha para nós, olha para nós. Que responsabilidade, que responsabilidade minha como pastor. Quando Jesus estava com Pedro, ele dizia: olhem para Jesus. Mas agora é Cristo em nós, agora é Jesus em você, lá na sua oficina, lá no seu salão de beleza, lá na sua farmácia, lá no prédio onde você mora, lá no seu trabalho, lá na faculdade, em todo lugar, você vai ter que dizer: olha para mim, olha para mim. Porque você tem a mão de Jesus, você agora é o pé de Jesus, a sua boca agora é a boca de Jesus, seus olhos agora são os olhos de Jesus. E uma mulher me disse um dia: pastor, eu estou muito envergonhada. Por que que você está envergonhada? Ela disse: porque eu fui na casa dos meus pais, e chegando lá, meus cunhados, meu marido estava também, meus filhos, todos ali no domingo, é comum isso. E aí eles fizeram uma batida de limão, cachaça, e o meu cunhado ficou assim: bebe, bebe. Ela disse: eu não bebo, eu sou evangélica, sou evangélica. Os amigos começaram a dizer, os familiares dentro da casa dela: bebe, você não bebe por causa do pastor Jorge, o pastor Jorge fez a cabeça de vocês, se ele mandar vocês pularem do prédio, vocês pulam, bebe essa cachaça, bebe essa batida. E a turma pressionou, só ela era evangélica na família, ela e o marido dela, e a família dizendo: bebe, bebe, bebe. E ela bebeu. Pastor Jorge não manda em mim, eu não bebo por causa, não é por causa dele. E pá, bebeu. A hora que ela bebeu, o principal que incentivou disse assim: eu vou falar com o pastor Jorge Linhares, eu não sou crente, mas você não vale nada, bastou nós pressionarmos você um pouquinho e você não aguentou. Eu vou falar com ele, que crentes iguais a você deve ter um monte na igreja, basta uma pressãozinha, que você é covarde. Se um dia eu for crente, ela ouviu isso: eu não quero ser igual a você, você é muito fraca. Ela disse, ficou completamente envergonhada, me procurou. Está na hora de você que veio aqui dizer: olha para mim, olha para mim. Está na hora de você lá no seu trabalho, você dizer: gente, Cristo vive em mim, esse viver que eu vivo na carne, agora eu vivo pela fé no Filho de Deus. Olha para mim, olha para mim, a ousadia. Há poucos meses atrás Pedro não podia falar isso, agora ele disse: olha para mim, olha para mim. O filho de pastor está querendo olhar para o pai. E de Jesus, para você não cair, olha para Jesus. Mas eu acredito que nesse tempo nós precisamos dizer: olha para nós. Eu acredito que é um momento de responsabilidades, é um momento de você chamar-se num canto e dizer assim: não, eu preciso melhorar, eu preciso levar Deus a sério, eu não posso continuar sendo essa pessoa que sai de um culto e vai para um motel.

Eu não posso continuar fazendo um pastor de palhaço, mantendo relações sexuais com meu noivo e depois ir para a igreja entrar de véu e grinalda. Eu não posso. Eu não posso mais enganar. Eu não sou palhaço e nem sou palhaça. Nós não estamos num picadeiro. Nós estamos na casa do Senhor e em serviço do Senhor. É isso aí. Olha para nós. Diga para quem está do teu lado assim: estão olhando para você. Eu vou melhorar essa frase aqui. Os mendigos estão olhando para você. Os mendigos estão olhando para você. Os sedentos de um milagre, os que estão ainda na porta do templo, os que não entraram para o templo, que ficam do lado de fora, que são como cavalos dos seus familiares. São cavalos, como no centro de Macumba. Esse moço foi colocado pelos familiares na porta do templo. Colocavam ele ali para ele ganhar dinheiro. E Pedro não se omitiu, e João não se omitiu, eles não se omitiram. E disseram: olha para nós, esperando receber alguma coisa. E eles disseram: não tenho ouro nem prata. Muitas vezes é muito melhor nós não termos um real no bolso. Muitas vezes é muito melhor nós estarmos sem um centavo no bolso, para nós percebermos que nós temos algo muito melhor do que o dinheiro para dar para os outros. Não tenho ouro e nem prata, mas o que eu tenho, eu te dou. Precisamos de gente com maior credibilidade. Precisamos de gente com maior autoridade. Precisamos de pessoas que, quando chegam, os demônios já reconheçam em nós, e não é fácil. Precisamos de gente, mulheres bonitas, quando chegam para comprar uma roupa, uma calça jeans, e eles vêm com aquelas calças todas rasgadas, e você fala assim: não, eu não uso não, porque quem dita a moda para mim, isso aí é Maria Mulambo, eu não quero, eu sou uma crente e sou o templo do Espírito Santo. Precisamos de uma garota que, no dia do casamento, o homossexual, ele está ali, que é a primeira vez que entra numa igreja, está pondo seu decote todo, seu vestido de noiva, você representando a igreja, representando a igreja. Quando aquele rapaz ou aquela mulher da moda colocar o teu decote lá embaixo, você fala: eu não posso, porque eu sou representante da igreja, eu não quero comparecer nua diante do Senhor. Precisamos de homens, chefe de família, que são crentes, que sejam crentes, que, quando darem uma festa para os seus casamentos, seus filhos, eles digam: aqui vai ter todo tipo de refrigerante, de suco, mas não vai ter nada alcoólico. Porque olha para nós, olha para nós, olha para nós. Precisamos de gente que, no dia que recebe o salário, olha para o filho, fala com o pastor, olha para a esposa e diz: vamos tirar o de Deus. Filho, olha para o papai está levando no altar o dízimo e a oferta, olha para mim, filho, e coloca o teu nome, o nome dos teus filhos, da tua esposa, no envelope. Olha para nós, dá uma olhadinha para nós. Seus funcionários estão esperando você, que é cristã, que é patroa, dizer assim: olha, é uma oportunidade de ganhar muito dinheiro, vamos ganhar, mas vamos honrar a Deus. Deus está procurando esse tipo de pessoas. Porque conversávamos hoje, eu, pastor Gidalt, pastor Flamarion, quando íamos para a praia, e nós conversávamos como que é importante uma pessoa, um cantor. Por isso que muitos cantores eu tenho lá na igreja, muitas pessoas de Deus, David Keelan, Eli Soares, e muitos, muitos, Sara, uma turma linda de cantores, gente que ministra. Eu falo para eles: vocês têm que saber o valor de 100 reais, o valor de 500 reais. Como pode uma pessoa que tem uma música pedir 10 mil dólares, 20 mil dólares, 50 mil para cantar numa igreja?

Como pode? Vocês precisam experimentar um pouquinho o que é o ministério. Precisa ter um pastor. E graças a Deus, eu tenho mais ou menos 500, 700 músicos na igreja. Eu falo com eles. As pessoas não querem que vocês tenham somente uma canção. Vocês não podem ser cantores de uma canção. Você vai numa prefeitura, vai num lugar lá e tem um cachê mesmo que dão a Zezé de Camargo, aí vocês peçam o mesmo. Mas na casa do Senhor é diferente. Na casa do Senhor não tem toalhinha com o nome de vocês gravado. Na casa do Senhor não tem um quarto especial para vocês com ar-condicionado e vocês só entrarem na hora de se apresentarem. Porque na casa do Senhor, como a música do Nani, não tem palco, tem altar. Dá um aplauso para Jesus. Olha para nós. Olha para nós. Está aqui, ó. Olha para nós. A responsabilidade é tão grande, pastor Estevão, que eu tremo. O engenheiro que estava construindo a Transamérica, que é a estrada, ele é o chefe, a estrada do Oiapoque ao Chuí. Ele, novo convertido, 6 meses de convertido, ele é a esposa dele. Ele me chama e diz assim: pastor Jorge, eu fico 8 meses fora e eu preciso comprar um lote, mas eu quero um lote muito bom em Belo Horizonte, na região da Pampulha, é uma região sofisticada. Então, pastor, não me peça, não me diga não. E eu olhando para ele, ele disse assim: eu quero amanhã entregar para o senhor um cheque, como se fosse hoje, 2 milhões de reais. Compra para mim um terreno aqui na beirada da Lagoa da Pampulha. Eu falei: não, irmão. Ele falou: pastor, eu pego um avião amanhã. Ele dizendo: eu vou embora, por favor, a minha esposa não conhece, eu não tenho como comprar esse imóvel. Ache para mim um imóvel, ache para mim, por favor, um terreno junto da Lagoa da Pampulha, que é um lugar nobre. Ache para mim. O senhor agora está no lugar do meu pai. Meu pai era um bêbado, ele dizendo. Meu pai foi um adúltero. Tem 6 meses que eu estou aqui na igreja. Eu confio no Senhor. Meu irmão, quando ele falou isso, doeu minha alma. Doeu meu coração. Eu falei: Deus, me ajude a compreender que as pessoas olham para mim. Me ajude a compreender que as pessoas olham para mim. Me ajude a entender isso. Um homem 6 meses de convertido pega 2 milhões e me entrega e fala: põe o nome do senhor aí, o dinheiro está nas suas mãos. Eu tive tanto cuidado. A esposa dele me disse assim: pastor Jorge, é Deus no céu e o senhor na terra. Meu marido já se decepcionou com colegas, com amigos, com religiosos, mas agora é Deus no céu e o senhor. Eu nunca vi meu marido fazer isso com ninguém. E me entregou aquele cheque. Eu fui procurar um terreno para ele com mais zelo do que se fosse para mim. A responsabilidade que ele pôs em mim foi maior. Foi maior. Aí daí uns 3 meses, 2 meses, eu tinha fechado o negócio para ele. Tá um terreno maravilhoso que eu poderia ter comprado para mim. Comprei para ele um negócio maravilhoso para ele. E aí eu falei: olha, você precisa ver. Ele falou: não precisa, pastor. Eu confio no senhor. Cada vez que ele falava, eu confio no senhor. Ele me dava uma facada. Eu confio no senhor. Eu confio no senhor. O senhor é meu pai. E eu escuto isso constantemente. Vocês olham aqui hoje para o pastor Estevão. As camisas sempre bonitas que a esposa dele prepara, a esposa dele, é isso. As pessoas olham para nós, olham para a igreja, olham para o zelo, olham para o ministério de louvor. As pessoas estão procurando modelos na faculdade, na escola, no trabalho. Os filhos são pastores, por quê? O Jean é pastor, por quê? Os filhos do pastor Silas estão nos caminhos de Deus, os filhos do Simon, os filhos do Vitor Hugo, do Gidalti, do Marco Antônio, do todos, eles estão procurando.
Gente que diz: olha para nós e olha o que acontece. Aliás, voltando aqui, um rapaz, eu fui disciplinar um pastor, uma pessoa, um líder, estou falando para pastores, uma pessoa que estava já liderando algumas coisas, um empresário, e eu sou presidente do conselho de pastores, e a gente foi participar de uma, estou falando para vocês que são ovelhas, para vocês verem que tem pastores e pastores, tem ovelhas e ovelhas, tem gente, como é o congresso do CIMEB, é para amadurecer você, e se você quer ser pastor, se der tempo de você desanimar, é muito bom, porque se for gente para atrapalhar, é melhor você não ser. E eu fui, chamei esse rapaz e disse assim: rapaz, você foi fazer uma visita a uma viúva, o seu líder pastor pediu a você para visitar uma viúva, e você acabou indo para a cama com essa viúva que está 1 ano e meio viúva. Você foi orientado para fazer essa visita com outro pastor ou com a sua esposa, e você foi sozinho na casa dessa viúva num horário, e você acabou indo para a cama com ela. Ela estava carente, ela estava fragilizada, ela estava com depressão, e você entrou ali na casa dela como um homem de Deus e acabou se relacionando com ela. Mas ela sarou da depressão e ela procurou um pastor, e o pastor então trouxe o caso para mim, porque eu sou o líder do seu pastor. Eu quero te falar agora, preste atenção, por que você fez isso? Me explique, me dá um motivo. Ele falou: pastor, eu estava lá na casa dela e ela deu mole para mim, até o senhor faria. Eu falei: peraí, não é, pastor, até o senhor. Não me julgue por suas atitudes, eu não sou você. E falei com ele: todo ladrão pensa que todo mundo é ladrão, todo fofoqueiro pensa que todo mundo é fofoqueiro, todo adulto

um pastor de cabelos brancos. Falei: como que você põe na internet que você bebe socialmente? Então você está dizendo que quem quiser se drogar socialmente pode. Eu e ele sozinho dentro do carro. Você não é um pastor da sua denominação somente. Tem jovens assistindo, tem jovens vendo. Você tem peito para dizer: olha para mim? Porque muitas vezes o mundo quer as pessoas que não têm Deus. Faz o que eu mando e não o que eu faço. Me obedece, mas não é assim. Resultado. Ele olhou. Olha para nós. O mendigo olhou. Aí ele ouviu a seguinte frase: não tenho ouro e nem prata, mas o que eu tenho, eu te dou. Em nome de Jesus Cristo, o Nazareno, levanta e anda. E diz o texto mais, olha aqui: levanta e anda. E tomando-o pelas mãos, o colocou em pé. Olha, segurando as mãos dele. Levantou imediatamente, os seus pés e tornozelos se firmaram. Firmou a perna. O homem era um adulto. Levantou. Aí, Pedro e João, olha. Vendo aquele moço, ele se colocou de um salto só, se pôs em pé e começou a andar. E falou: para onde vocês vão? Nós vamos para o templo. Aí o homem levou ele, foi levado pelo templo, e o homem entrou no templo saltando e pulando e louvando a Deus. O homem entrou no templo. Ele não voltou para casa. Ele não foi cuidar dos seus negócios. Você vai ver isso sempre na Bíblia. O leproso que volta, o Zaqueu que mexe no bolso. Você vai ver o outro fazendo, a mulher, o mendigo gritando, todos. E ele agora entra na igreja, saltando. Uma nova história. Como nós ouvimos. Um novo mover. Agora ele não era alvo de dó. Ele não era agora uma pessoa que eles davam uma migalha. Ele não era uma pessoa agora que vivia mendigando. Ele agora entra saltando. O que que acontece aqui? Olha, a tristeza do paralítico foi embora. Ele saltou, ele louvou, ele andou. Agora ele era um discípulo de Jesus. Ele não era um discípulo de fulano de tal. Às vezes alguém chega perto de mim e diz assim: eu sou discípulo de fulano. Jesus nunca mandou eu fazer discípulo para mim. Ele disse assim: ide por todo mundo, anunciar o evangelho, fazei discípulos de todas as nações, ensinando-os para que eles guardem tudo que eu vos ensinei. Você tem que fazer discípulo para Jesus, gente que ama Jesus, que agarra-se em Jesus, que firma-se com Jesus. Você tem que fazer isso. Mas o mais lindo é que ele entra para o templo, ele entra para dentro da igreja, e as pessoas que o viram antes como mendigo, agora o veem saltando de alegria, um crente lá no meio. Olha a função da igreja, olha a ousadia das pessoas que agora têm Jesus, que Jesus agora está dentro delas, não do lado de fora, que agora eu e você podemos fazer obras maiores do que Jesus fez. E o bonito é que está no capítulo 4, verso 4, coloca ali, e eu vou convidar você a se colocar em pé. Olha que coisa bonita, por causa de um homem. Muitos, porém, dos que ouviram a palavra, creram, e se elevou o número dos homens a quantos? 5 mil pessoas.

0: homens, abre a mão assim, 5.000 homens, porque um paralítico andou. Abre as mãos, abre, olha para nós, olha para nós, fecha os olhos um pouquinho, fecha. Será que eu e você podemos dizer isso lá no bairro que moramos? Olha para nós, Toninho, Paulo, olha para nós, Anselmo, Pastor Silas, o mundo olha para você, meu chá. Todos olham. Graças a Deus pela sua vida, Paulo, Anselmo. Olha para nós, Senhor. Seu filho está olhando para você. Mulher, tua filha está olhando para você. Seus colegas de serviço estão olhando para você. E conforme for a sua atitude, pode ser que eles continuem mendigos, pode ser que eles continuem paralíticos, e pode ser que eles continuem na porta do templo e nunca entrem para o templo. Olha para nós.
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Olá, queridos, bom dia. A graça e a paz do Senhor Jesus para vocês. Hoje é quinta-feira, dia 2 de julho do ano 2026. 2 de julho do ano 2026. Já estamos no mês 7 do ano 2026 e até aqui o Senhor nosso Deus tem nos ajudado. Amém? Bom dia para todos vocês. Deus abençoe cada um de vocês poderosamente. Em nome de Jesus, um grande abraço para vocês que estão ouvindo a nossa programação pelo rádio em 104,9, também pelo aplicativo nas plataformas iOS e Android, pelo site do radios.com, radios.net, nós estamos lá e você pode ouvir também a nossa programação. Que tenhamos uma quinta-feira abençoada pelo Senhor nosso Deus. Um abraço para você, querido ouvinte. Um abraço para você, querida ouvinte. Um abraço para você, aniversariante do dia de hoje, aniversariante desse mês de julho. Em nome de Jesus, recebam aí todos vocês as nossas felicitações, o nosso abraço, o nosso carinho, a nossa lembrança de amor e gratidão pela sua vida aniversariante. Deus abençoe vocês poderosamente, em nome de Jesus. A você também que comemora uma data importante, uma data especial, que Deus te abençoe também, que você celebre a Deus por essa data, por esse momento importante na sua vida. Em nome do Senhor Jesus. Amém? Daqui a pouco você começa a participar da nossa programação, porque eu já vou divulgar o desafio bíblico de hoje, depois da primeira edição do Sucesso em Dois Tempos do Plex 104. Você vai participar com a gente, vai responder o desafio bíblico e nós vamos encerrar. Nós vamos encerrar o livro de 2 Reis. Ontem nós não tivemos o desafio bíblico, né? Dia 1 de julho. Não tivemos o desafio bíblico, então hoje nós estamos encerrando a temporada do desafio bíblico em 2 Reis, capítulo 25. Então abra sua Bíblia ou acesse o seu aplicativo de Bíblia e vem participar da nossa programação. Vem participar com a gente, responder a pergunta, aprender a palavra do Senhor junto com a gente. O desafio bíblico é um livro por temporada, é um capítulo por dia. Nós seguimos a ordem da Bíblia e hoje, quinta-feira, dia 2 de julho do ano 2026, já estamos encerrando com a graça, com a bênção, com a permissão do Senhor, com a misericórdia de Deus. Nós estamos encerrando mais um livro da Bíblia. Aqui no Antigo Testamento, no Velho Testamento, 2 Reis, capítulo 25. Então já deixa aí a sua Bíblia aberta. Se você já leu o capítulo de hoje, parabéns. Se você não leu, vamos ler e vamos juntos aprendendo a palavra do Senhor aqui na FM Novo Som. Nossa canção de abertura, declarando que teremos um dia abençoado com o Senhor nosso Deus à nossa frente. Nós vamos vencer, vivendo um dia de cada vez, experimentando da graça, da bondade, da misericórdia do Senhor em nossa vida e sendo sempre uma bênção nas mãos do Senhor, em nome de Jesus. Deus te abençoe. Bom dia, gente querida. Graça e paz do Senhor Jesus. Música.

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4: Gente querida, são 9:26, voltamos e voltamos muito bem com a primeira edição do Sucesso em Dois Tempos, Duplex 104.
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4: E vem chegando Francisco Lopes e Viviane em Dois Tempos pra você. Essa é a primeira edição do Sucesso em Dois Tempos, Duplex 104. A primeira canção em destaque, Pode Chorar, e a segunda canção em destaque, Cidadão do Céu. Quero lembrar...

Para vocês que ontem Francisco Lopes e Viviane estiveram aqui na Rádio 104 FM Novo Som. E a entrevista completa está gravada, está lá no Instagram da Rádio 104 FM Novo Som, @Rádio 104 FM Novo Som. Vai lá, segue o Instagram da 104 FM Novo Som e confira a entrevista linda, maravilhosa, emocionante e com muita alegria do Francisco Lopes e Viviane aqui na 104 FM. Um abraço para esse casal querido, essa família querida e abençoada. A Cleusa Ferreira do Lions oferece o duplex para os ouvintes, para sua família, para os aniversariantes do mês de julho, para o Jorginho da Quitanda, para o Renato Caminhoneiro, vendedor. Também oferece para Lígia Gomes do Niterói e sua família, para o José Carlos Pacheco do Marcatempo e sua família, e para todos que estão ouvindo a 104 FM. A participação também vem da Raquel de Lima da SEAB, desejando a todos um bom dia, a paz do Senhor Jesus, e oferece o duplex para os ouvintes, para sua família, para todos que estão ligados na 104 FM. E para toda a equipe 104, bom dia para você também, Raquel. A paz do Senhor Jesus, Deus continue abençoando a sua vida também, em nome de Jesus. Queridos, nós temos aqui também a participação na programação da 104 da Noêmia, do centro da cidade. Ela oferece para os ouvintes, para sua família, para todos que trabalham no setor de laboratório e patologia do Hospital São José do Avaí, para todos que estão ouvindo a 104 FM Novo Som. As mães e os pais do Desperta Débora e Homens de Coragem oferecem para os filhos de oração, filhos do coração, para todos do presídio e da casa de custódia, os internos e funcionários do presídio e da casa de custódia. Canta pra gente, aliás, cantam pra gente Francisco Lopes e Viviane. Em dois tempos pra você. Pode chorar e Cidadão do Céu. É sucesso, é lançamento. É da nossa cidade. É de Itaperuna, estado do Rio de Janeiro. E você ouve aqui na 104 FM Novo Som. Bom dia, gente querida. Francisco Lopes e Viviane, em dois tempos pra você.

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1: 9:36. Bom dia, nós ouvimos Francisco Lopes e Viviane na primeira edição do Sucesso em Dois Tempos, Duplex 104, que volta às 11:20 da manhã. A partir de agora, você vai participar do nosso desafio bíblico.
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2: Muito bem, minha gente querida. Bom dia, gente querida. Estamos fechando mais uma temporada do Desafio Bíblico, encerrando mais uma temporada do Desafio Bíblico em 2 Reis, capítulo 25. Hoje nós vamos encerrar o livro de 2 Reis. Estamos aqui no último capítulo, capítulo 25, onde fala sobre a queda de Jerusalém e também fala sobre Joaquim é libertado da prisão. Então, como eu disse no início da abertura aqui do programa, pela graça, pela bondade, pela misericórdia, pela permissão de Deus, estamos hoje terminando mais uma temporada do Desafio Bíblico. Faça a marcação, coloque a data de hoje, em 2 Reis, capítulo 25, dia 2 de julho do ano 2026. A pergunta de hoje é a seguinte. Preste atenção na pergunta de hoje. No nono dia do quarto mês, a fome na cidade havia se tornado tão rigorosa que não havia nada para o povo comer. Eu estou lendo alguns versículos de 2 Reis, capítulo 25. Então, o muro da cidade foi rompido e todos os soldados fugiram de noite pela porta entre os dois muros próximos ao jardim do rei. Embora os babilônios estivessem em torno da cidade, fugiram na direção de Arabá. Mas o exército babilônico perseguiu o rei, né? O rei Zedequias. Aqui em 2 Reis, capítulo 25, fala pra gente que o rei Zedequias estava no seu nono ano do reinado. Então era o rei Zedequias. Então vamos voltar aqui. Continue acompanhando comigo a leitura, seja pela sua Bíblia ou pelo aplicativo. Então o muro da cidade foi rompido e todos os soldados fugiram de noite pela porta entre dois muros próximos ao jardim do rei. Embora os babilônios estivessem em torno da cidade, fugiram na direção da Arabá. Mas o exército babilônico perseguiu o rei e o alcançou nas planícies de Jericó. Todos os seus soldados o abandonaram e ele foi capturado, foi levado ao rei da Babilônia em Ribia, onde pronunciaram a sentença contra ele. Então, aqui já começa a pergunta do desafio bíblico. Eu li para vocês alguns versículos que antecedem a pergunta de hoje. Preste atenção. Os filhos do rei Zedequias foram executados na frente do rei Zedequias. E depois, o que o rei Nabucodonosor mandou fazer com o rei Zedequias? Essa é a pergunta de hoje do nosso desafio bíblico. Os filhos do rei Zedequias foram executados na sua frente, na frente do pai, na frente do rei Zedequias. E depois, o que o rei Nabucodonosor mandou fazer com o rei Zedequias? Essa é a pergunta de hoje do nosso desafio bíblico. Já ouviu? Já entendeu? Vem participar, vem responder, vem aprender a palavra do Senhor aqui na 104 FM Novo Som. 9984-90104, DDD 22 ou área 22. Você pode participar também pelo grupo do Desafio Bíblico no WhatsApp. Nós temos um grupo no WhatsApp. Ou pelas redes sociais da FM Novo Som. Arroba rádio 104 FM Novo Som. Arroba rádio 104 FM Novo Som. Os filhos do rei Zedequias foram executados na sua frente. E o que o rei Nabucodonosor mandou fazer com o rei Zedequias? Essa é a pergunta de hoje do nosso desafio bíblico. Encerrando hoje mais uma temporada, nós estamos em 2 Reis, capítulo 25. É só você ler, se você ainda não leu, 2 Reis, capítulo 25, e vem participar, vem responder. Nós vamos juntos aprendendo essa maravilhosa palavra do Senhor aqui na FM.

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1: Ok, bom dia, agora são 9h47 na 104 FM, novo som. Ótimo dia para você que tá com a gente na 104 FM, novo som, a sua identidade gospel, a rádio que faz parte da sua vida. Bom dia, gente querida. Já temos aqui as participações. Estão chegando participações com a pergunta da pergunta de hoje. Os filhos do rei Zedequias foram executados na frente do rei Zedequias, na frente do pai Zedequias. E logo em seguida, o que o rei Nabucodonosor mandou fazer com o rei Zedequias? Essa é a pergunta de hoje do nosso desafio bíblico. Vem participar, vem responder. Vamos aprendendo aqui a palavra do Senhor na FM Novo Som. Célia Marçal do Lions respondeu o desafio de hoje. Tá certa a resposta, gente querida? Tá certa a resposta, Célia Marçal do Lions. Um abraço para você, Célia Marçal do Lions. Deus abençoe a sua vida, em nome de Jesus. A Maria Antunes, do bairro Vinhosa, Guaritá. Aline, bom dia. Bom dia com Jesus. Que Jesus nos abençoe, que Ele nos dê, no dia de hoje, força para vencer este novo dia, em nome do Senhor. Essa é a resposta do desafio bíblico. Um beijo, um abraço e vitória de Jesus para todos nós, em nome do Senhor nosso Deus. Amém. Um abraço para você, irmã Maria Antunes, do bairro Vinhosa, Guaritá. Respondeu o desafio de hoje corretamente e sempre envia mensagens para nós com palavras de encorajamento, fé, esperança, carinho, amor. Um abraço, irmã Maria Antunes, do bairro Vinhosa, Guaritá. A Jurema de Jesus Moreira da SEAB respondeu o desafio bíblico de hoje também corretamente. A Lígia Gomes, do Niterói, respondeu o desafio de hoje corretamente. Deseja a todos um bom dia, a paz do Senhor Jesus, assim como a irmã Jurema de Jesus Moreira da SEAB também. Deseja a todos um bom dia, a paz do Senhor Jesus. E tá todo mundo aqui desejando bom dia e a paz do Senhor Jesus. A Lígia Gomes, do Niterói, ela respondeu o desafio de hoje corretamente, oferece as próximas canções para sua família, para os irmãos da Segunda Igreja Batista em Itaperuna, para os netinhos Davi, Anne e Daniel, para a amiga Cleusa Ferreira do Lions e sua família, para o amigo Olivácio da Fonseca e sua família, para suas amigas também Maria Célia, Vânia e para Joseli do bairro Fiteiro, para a equipe azul da Segunda Igreja Batista em Itaperuna. Um abraço aí com muito carinho para todos vocês das equipes de recepção, né? Da Segunda Igreja Batista em Itaperuna. Obrigada pelo carinho, pela audiência. Um abraço para você, Lígia Gomes do Niterói. Um abraço para todas as irmãs da Segunda Igreja Batista em Itaperuna. Um abraço também para a irmã Joseli, lá do bairro Fiteiro, que também congrega, é membro da Segunda Igreja Batista em Itaperuna. Nós temos aqui a participação da Ireni Eleutério, de Retiro do Muriaé. Ela já respondeu o desafio de hoje corretamente, desejando a todos um bom dia, a paz do Senhor Jesus. E ela quer ouvir a canção com a banda, né? O grupo Nova Dimensão, Viverei, Viverás. Tá certo, tá aqui na sequência e nós já vamos ouvir também. Nós temos a participação da missionária Arlete. Ela deseja a todos um bom dia, a paz do Senhor Jesus. Ela já respondeu o desafio de hoje corretamente. E a missionária Arlete mora lá no bairro Fiteiro. Oi, missionária Arlete. Arlete Silveira, lá do Fiteiro, também está participando da nossa programação. Geraldino Gonçalves, do loteamento João Bedim, respondeu o desafio bíblico de hoje corretamente. Oferece as próximas canções para a esposa Zelita, para todos os ouvintes, para sua família, para os irmãos da Assembleia de Deus, povo abençoado. Participando aqui também, o Paulo César Júnior Leite, lá do bairro Carulas, respondeu o desafio bíblico de hoje corretamente. Um abraço para você, meu querido. Deseja a todos um bom dia, a graça e a paz do Senhor Jesus. E vou verificar aqui o duplex, o próximo duplex, tá? E já respondo aqui.

aqui para você. Ele respondeu o desafio de hoje corretamente. Deixa eu abrir aqui o grupo maravilhoso e querido do Desafio Bíblico. Bom dia para todos do grupo do Desafio Bíblico. Silvia Maria, do Niterói, respondeu o desafio de hoje corretamente. Deseja a todos um bom dia e a paz do Senhor Jesus. A Cidinha Araújo, da Cidade Nova, também respondeu o desafio bíblico de hoje corretamente. Augusta Tavares, do bairro Vinhosa, que a nossa quinta-feira venha repleta de bênçãos para todos nós. Bom dia. Bom dia para você, Augusta Tavares, do bairro Vinhosa. Obrigada pelo carinho, pela audiência. Deus abençoe cada um de vocês em nome de Jesus. Recebemos aqui também a mensagem da Cida, do bairro Vinhosa. Um abraço para você, Cida. Bom dia. Que Deus continue abençoando todos nós e nos livrando de todo mal, em nome de Jesus Cristo. Amém. A Cida oferece as próximas canções com muito carinho para os ouvintes, para sua família, para os irmãos da Igreja Metodista Wesleyana, aqui no bairro Vinhosa, em frente à pracinha da Vinhosa. A Joana Dark Andrade, do bairro Carulas, respondeu o desafio de hoje corretamente. Deseja a todos um bom dia e a paz do Senhor Jesus. Queridos, alguns ouvintes enviam mensagem aqui pra gente, pra mim, aqui no privado, reclamando que às vezes eu leio a participação e não falo bom dia e nem a paz do Senhor Jesus. Não dá tempo de ler todas as participações falando bom dia, falando a paz do Senhor Jesus. Então, por isso que eu simplifico. Eu falo bom dia, gente querida, bom dia para todo mundo, a paz do Senhor Jesus, a graça e a paz do Senhor Jesus. Em nenhum momento eu estou desprezando o ouvinte da 104 FM, em nenhum momento eu estou fazendo pouco caso, entre aspas, da participação do ouvinte, em nenhum momento eu estou tratando com falta de consideração, respeito e carinho. Só que são muitas participações que vão chegando, então, para simplificar e para agilizar e eu conseguir atender todas as participações certinho, eu falo bom dia, gente querida, bom dia para todo mundo, a paz do Senhor Jesus, a graça e a paz do Senhor Jesus. Então não fique triste por causa disso, ok? Nós estamos juntos e no único objetivo: aprender a palavra do Senhor, avançar com o evangelho do Senhor Jesus Cristo e continuar ganhando muitas vidas, muitas almas para o Senhor nosso Deus, em nome de Jesus. Um abraço para vocês, obrigada pelo carinho, pela audiência. E temos aqui participações pelo WhatsApp, onde você ouve a Novo Som, a Novo Som ouve você, você participa com a gente aqui na 104.

0: Minha gente querida, nós temos aqui três participações pelo WhatsApp. As participações do José Carlos Pacheco, do Marca Tempo, da missionária Arlete Silveira, lá do bairro Fiteiro, e a participação também da Cidinha Araújo, da Cidade Nova. Todos responderam o desafio bíblico de hoje, todos desejam bom dia, a paz do Senhor Jesus, a graça e a paz do Senhor Jesus, e vamos ouvir os áudios. 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
2: Gostaria de ouvir um de louvor com Sérgio Lopes, para onde voam as aves. Oferi isso, né, em memória do nosso saudoso pastor Abel, a família dele, irmã Nadine, toda a sua família, para minha companheira que é Alice Duarte, para a missionária da Seab, para a Cruzinha do Lar e sua família, pastor Wesley, aqui do Outro Florestal, sua família, irmã Enés, irmã Luzia, irmã Madalena, também pro pastor Wellington do Carula, diácono Eduardo, irmã Romina, irmã Eliane, irmã Mara, para vocês aí da rádio, todos os ouvintes, desejando já um final de semana abençoado em nome do Senhor Jesus Cristo.
3: Bom dia, Pai do Senhor, irmã Aline e todos os ouvintes da 104. Aqui é a missionária.

0: internet. Eu quero ouvir o louvor com o Lázaro e ofereço para vocês da rádio, todos os ouvintes.
1: Fernandes, bom dia. Pai Marta Valéria. Oi, Aline Fernandes, bom dia. Pai do Senhor Jesus. Eu gostaria de ouvir um louvor com a Marta Valéria, o vento sopra. Eu quero estar mandando este louvor aqui para você, Valendo, beleza, né? Pelo Zimar, meu filho Glauber, minha prima Beth Araújo, né? Juliana Romão, também para a irmã Ruth, a irmã Regina Ferreira Lara Pinhosa, para a mãe Manuelina, também para a pastor Jandir, missionária Betinha, e para a irmã Cremilda de Jesus Paulo, lá de Laje do Muriaé, irmã Erenília Otério, e também quero estar mandando para a irmã Edilane Silva Abreu, né? Lá do Bedim, irmã Rita Cabral, pastor Isaías Santos, irmã Cristina Bochá, seu esposo Zé Deus Bochá, e para todos os aniversariantes do dia de hoje, né? Todos que estão sintonizados na 104 FM, né? Para todos os ouvintes, para todos vocês aí da 104. Tá bom, minha querida? Obrigada. A paz do Senhor Jesus.

0: 10:06, aqui na sua Rádio 104.
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Bom dia, gente querida. A paz do Senhor Jesus. Obrigada pelo carinho, pela audiência, as participações, tantas participações lindas, abençoadas, maravilhosas, chegando aqui. Gente querida, participando na programação da 104 FM, nós vamos ouvir a edição de hoje da Caravana de Louvores da 104 FM Novo Som. Eu quero agradecer o seu carinho, a sua audiência e a sua participação no dia de hoje. Deus abençoe cada um de vocês em nome de Jesus. Participando aqui com a gente na programação da 104, a irmã Regina Ferreira, do bairro Vinhosa. Ela participa com a gente, oferece a Caravana de Louvores para os ouvintes, para todo o povo de Deus, para a irmã Nadir e família, para toda a equipe 104 FM, também para a tia Nelma, para a Érica, Edinho, para o Vitor, para todos que estão ouvindo a 104 FM, para todo o povo do Senhor nosso Deus e para todos nós aqui da rádio. E ela enviou uma mensagem para a gente bonita. Um abraço para você, irmã Regina. É preciso ter paciência e fé e entender que os planos de Deus são diferentes dos nossos. O que Ele preparou para cada um de nós vai muito além do que imaginamos. Deus é fiel. Bom dia. Deus é a nossa força. Deus está cuidando de tudo. Amém, irmã Regina. Bom dia. A paz do Senhor Jesus. Obrigada pelo carinho, pela audiência, pela participação no dia de hoje. Vamos então com a edição de hoje da Caravana de Louvores da 104 FM, da irmã Regina Ferreira, do bairro Vinhosa. Bom dia, gente querida. Graça e paz. Música.

Irmãos, eu perguntei a Jesus: Jesus, por que tu me escolheu? Logo eu, um maconheiro, um cheirador de cocaína, alguém que jogou o nome da família na lama. Eu perguntei: Deus, por que eu? Por que tu me escolheu? E Jesus me respondeu: porque eu escolho as coisas loucas deste mundo para confundir as sábias. Porque eu escolho aqueles que não são para confundir os que são. Porque eu escolho as coisas fracas e desprezíveis deste mundo para aniquilar as fortes. E durante este diálogo com Deus, ele me deu uma canção nova. E eu vou cantar para você. Se acomoda aí no seu lugar, sinta um pouquinho.

boca de Deus aqui esta noite e emprestasse seus lábios ao Senhor e cantasse para a pessoa que está do seu lado: filho, eu quero tanto. 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

0: Agora são 10 horas mais 33 minutos. Bom dia, gente querida. Essa foi a última de hoje da Caravana de Louvores da 104 FM Novo Som. A de hoje foi da irmã Regina Ferreira, do bairro Vinhosa. Caravana de Louvores volta amanhã, aqui pela 104 FM Novo Som. Bom dia, Deus te abençoe.
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2: Agora 10h40.

gente querida, bom dia, Deus abençoe vocês, bom dia, gente querida, a paz do Senhor Jesus, a graça e a paz do Senhor Jesus.

Hoje é quinta-feira, dia 2 de julho do ano 2026 e você está ouvindo a 104 FM Novo Som, a rádio que faz parte da sua vida, o som que todo mundo ouve. A pergunta de hoje está no ar e eu quero você participando com a gente, respondendo, aprendendo junto com a gente a palavra do Senhor aqui na FM Novo Som. Os filhos do rei Zedequias foram executados na sua frente. E o que o rei Nabucodonosor mandou fazer com o rei Zedequias? Essa é a pergunta de hoje do nosso desafio bíblico. Presbítero Sérgio Oliveira, lá de Bom Jesus, do Itabapuana, já respondeu o desafio bíblico, já enviou pra gente aquela imagem, aquela arte personalizada pelo aplicativo com a resposta de hoje. Que linda e bonita a imagem, né? A arte preparada aí com muito amor, com muito carinho e alegria pelo presbítero Sérgio Oliveira. Um abraço para você, irmão Sérgio Oliveira, em Bom Jesus do Itabapuana. Um abraço para você, para sua família. Deus abençoe vocês em nome de Jesus. Um grande abraço aí para todos vocês, ouvintes da 104.

FM Novo Som, mandar um abraço aqui com muito carinho também para o Marquinhos, que tem uma oficina de bicicleta ali ao lado, né? Praticamente ou em frente à Igreja Metodista Central de Itaperuna.

Pelotas, também ali na Cidade Nova, na rotatória, ali próximo ao Mercado do Eliseu, na entrada da SEAB. Wesley também está sempre ouvindo a nossa programação. Dois amigos queridos, dois irmãos em Cristo, duas pessoas tão abençoadas que temos aqui na nossa cidade. Obrigada pelo carinho, pela audiência. Ontem, no velório do pastor Abel Felipe, eu pude conhecer a família do Wesley. Um abraço para vocês, queridos. Obrigada pelo carinho. Eu pude rever muitos irmãos e ouvintes da Rádio 104 FM. Deus abençoe vocês. Obrigada pelo carinho, também pelas palavras. E é claro, mandamos o nosso abraço, o nosso carinho para a irmã Nadir e toda a família. Que Deus continue confortando, consolando e sustentando essa família, a irmã Nadir e toda a sua família, em nome de Jesus. Amém? Nós vamos ouvir aqui duas participações pelo WhatsApp. A participação aqui, deixa eu confirmar para vocês.

0: Pois é, eu estava aqui conferindo no áudio, nós temos duas participações pelo WhatsApp, onde você ouve a Novo Som ouve você. Nós temos as participações da Luzia Curti Alves da SEAB e também do irmão evangelista José Roberto. Aqui vai participar pelo WhatsApp. Vamos lá? 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
2: Irmã Aline, a paz do Senhor. Aqui é a Luzia Curtial do Barra Seara. Gostaria de ouvir o hino. Quantas bênçãos são. Ofereço para todos que estiver ouvindo, toda a rádio, todos meus filhos e netos. E a paz do Senhor, amém.
3: A paz do Senhor Jesus para os irmãos da 104 FM. Meu nome é Evangelista José Roberto, sou do Ministério Quadrangular da Boa Fortuna. Gostaria de ouvir um louvor com Anderson Freire, Raridade. Ofereço para todos vocês aí da rádio, para minha esposa Diaconisa Cida e todos meus irmãos do Ministério Quadrangular. Amém?

0: Agora são 10 horas mais 58 minutos aqui na 104 FM Novo Som. Bom dia para você, gente querida. Nós ouvimos em destaque na programação da 104 Anderson Freire, Raridade, Paulo César Baruque e Sara Renata, Conta as Bênçãos, Célia Sakamoto e a canção Erga Muros. Ouvimos também as participações da irmã Luzia Curti Alves da CIAB e também do evangelista José Roberto, da Igreja do Ministério Quadrangular, no bairro Boa Fortuna, né? Se eu não estiver enganada, o áudio dele, ele participou aqui pelo áudio. Você também pode participar pelo áudio. 99849014, DDD22 ou Área 22. Vem participar da nossa programação, vem responder o desafio bíblico, faça o seu oferecimento, ouça 104 FM Novo Som pelo rádio em 104,9 FM Novo Som, você sintoniza no aplicativo. 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Você pode ouvir também a nossa programação. Ótimo dia para você que está com a gente na 104 FM. Bom dia, gente querida. A paz do Senhor Jesus. Deus abençoe todos vocês.
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5: Bom dia para você que tá ligado na 104 11 14.

0: 10:26 na 104 FM.
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2: 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Amanhã eu volto com as ofertas da cesta da padaria. Um abraço, minha amiga Aline Fernandes, e até amanhã.

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1: Muito bem, bom dia, são 11h35 aqui na 104 FM Novo Som. Bom dia, gente querida, obrigada pelo carinho, pela audiência.
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1: Minha gente querida, vem chegando a segunda e última edição do Sucesso em Dois Tempos, do Plex 104, e tem Jefferson e Suelen em dois tempos para você. O primeiro sucesso, Saudade de Casa, e o segundo sucesso, Vem Me Buscar. São as últimas canções aqui da programação da 104 FM Novo Som, mas nós temos aqui também a participação da irmã Cremilda de Jesus Paula, que mora lá em Retiro do Muriaé. Vamos ouvir o áudio também da irmã Cremilda de Jesus Paula, de Retiro do Muriaé. Um abraço para você, irmã Cremilda. Que Deus abençoe a sua vida poderosamente em nome de Jesus.

0: 11:36, agora sim, vamos ouvir o áudio da irmã Cremilda de Jesus Paula, que mora em Retiro do Muriaé. Vamos lá? 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
2: Meu nome é Cremilda de Jesus Paulo, moro em Retiro do Muriaé. Ofereço o próximo louvor para todos os aniversariantes do dia, para vocês da 104, Cidinha Araújo, a Creuza do Laios, Lauride, Cátia, Elza, todos com muito amor e carinho. Um abraço.
0: Amém, um abraço para a irmã Cremilda de Jesus Paula de Retiro do Muriaé, irmã Selma Maria Lopes da CIAB, todos vocês participando aqui com a gente na FM Novo Som. Obrigada pelo carinho, pela audiência. Deus abençoe cada um de vocês poderosamente. Ah, nós temos ainda aqui um áudio do Wesley, da oficina de bicicleta. Wesley, vou colocar o seu áudio, tá? Wesley é uma bênção.

0: Deus. Eu mandei um alô pro Marquinhos da oficina de bicicleta e também pro Wesley, que também tem uma oficina de bicicleta. Só que a oficina de bicicleta do Marquinhos é aqui na Vinhosa Centro, próximo à Igreja Metodista Central de Itaperuna. A oficina de bicicleta do Wesley é ali na rotatória, próximo ao Mercado do Eliseu, na entrada ali do bairro Ciabe, perto do início da ponte, então, na Beira Valão. Ali, o Wesley trabalha também com a sua oficina de bicicleta. Eles são uma bênção de Deus. Vamos ouvir aqui a participação e, na sequência, eu vou divulgar para vocês aqui a resposta de hoje do desafio bíblico. E aí, sim, vamos ouvir a segunda e última edição do Sucesso em Dois Tempos, do Plex 104.
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2: Fala, Vini. A paz do Senhor, Vini. Bom dia. Aqui, obrigado pelo carinho. Já ia te mandar mensagem falando que você tava falando do Marquinho. Manda um abraço pro Marquinho pra mim. Fala assim, Wesley, manda um abraço pro seu Marquinho. Já tava ficando com o senhor já. Marquinho é parceiro. Marquinho, toda vez que ele vem trazer a esposa dele aqui na Seara, ele para aqui comigo aqui, me abraça. Gente boa, gente nossa. Obrigado, Aline. Deus abençoe sua vida e sua casa. A sua família, manda alô pra nós. Você pode botar um hino aí depois pra gente poder ouvir aí. Tá bom? Se possível, aquele do pastor Abel que falei com você lá. Querida, o que é? Eu só não sei o nome do hino agora. Tá bom? Deus abençoe, fique com Deus aí. Obrigado, Aline.
0: Amém. Um abraço pra você, Wesley. Deus abençoe a sua vida também, a sua família, a sua casa. Em nome de Jesus. Que bênção. Você e o Marquinho são amigos. Ambos trabalham aí. Nessa profissão tão preciosa, né? Que a gente precisa tanto, né? De pessoas que saibam trabalhar com amor, com carinho, consertando, revisando, montando bicicletas, né? Cuidando das nossas bicicletas. E é claro, não tem como lembrar, né? Do pastor Abel Felipe, enquanto falamos sobre isso, porque ele também amava bicicletas. E vamos ouvir aí na sequência a segunda e última edição do Sucesso em Dois Tempos, do Plex 104, e depois do apoio cultural vai entrar a canção que o Wesley pediu, do pastor Abel Felipe, da irmã Nadir. Gente querida, vamos lá para a resposta de hoje do desafio bíblico. A pergunta de hoje foi baseada em 2 Reis, capítulo 25, do versículo 1 ao 9. Está aí a pergunta do desafio bíblico e a resposta, mas eu vou ler para vocês apenas o versículo em que fala a resposta. Os filhos do rei de Zedequias foram executados na frente dele. E o que o rei Nabucodonosor mandou fazer com o rei Zedequias? Vamos para a palavra? Abra aí a sua Bíblia em 2 Reis, capítulo 25, do versículo 1 ao 7, o Paulo César Júnior, do bairro Carulas, também já tinha respondido o desafio bíblico de hoje corretamente. E vou falar aqui o versículo 7. Executaram os filhos de Zedequias na sua frente, furaram os seus olhos, prenderam-no com algemas de bronze e o levaram para a Babilônia. Livro de 2 Reis, capítulo 25, do versículo 1 ao 9, vem contando aqui a queda de Jerusalém, vem falando sobre um pouco do reinado também de Zedequias, e no versículo 7 estava a resposta. Executaram os filhos do rei Zedequias na sua frente, furaram os seus olhos, prenderam-no com algemas de bronze e o levaram para a Babilônia. Essa foi a resposta de hoje do nosso desafio bíblico, que volta amanhã, permitindo assim o Senhor nosso Deus. Um grande abraço para vocês, obrigada pelo carinho, pela audiência. A gente se fala amanhã. Até lá, gente querida. Bom dia, gente querida. Bom dia para todo mundo. A paz do Senhor Jesus, a graça e a paz do Senhor Jesus para vocês. Até lá. 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

0: 11 horas mais 54 minutos.
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4: Meio-dia e 7.

0: Meio-dia e 22.
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0: 12:42.
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3: Meio-dia e 48.
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elo que Satanás usava como esconderijo tinha um fosso muito grande. E eles se sentiam em condições espirituais de combater aquela fortaleza inimiga. E do lado de lá, no castelo inimigo, espíritos malignos estavam com arcos e flechas inflamadas para lançar sobre os dois. Agora, vamos examinar os dois moços que estão dispostos a derrotar Satanás, que estão dispostos a invadir a fortaleza do inferno e colocar o diabo debaixo de seus pés. Vamos ver como eles estão vestidos. Um moço está com um capacete na cabeça, uma couraça no seu peito, uma luva grossa que protege todo o seu braço, um escudo apoiado nele, uma lança na sua mão. Também a proteção nas coxas, nos joelhos e nas pernas. E nos pés também. Ele está todo protegido por aquela armadura. E ele sorri para o outro moço e diz: vamos atacar? E o outro estava vestido com um boné na cabeça, um óculos escuro, uma camiseta muito louca, uma bermuda, tênis e um porrete na mão. E este falou: vamos lá, vamos botar o diabo para correr. Agora, qual dos dois você acha que realmente está preparado para enfrentar a fortaleza do inimigo? Não tenha dúvida nenhuma que aquele que não se preparou e achou que de qualquer maneira podia enfrentar o diabo vai sair perdendo nessa batalha. E aquele outro que está com a armadura, o capacete, ele está com algumas desvantagens. O seu movimento é lento. Ele tem dificuldade para dar os golpes, mas se encontra totalmente protegido. E ainda que a batalha lhe pareça difícil e demorada, ele vai conseguir vencer toda a força do inferno. E o Evangelho nos dá exatamente esta palavra na carta de Paulo aos Efésios, no capítulo 6, no versículo 10, está escrito assim: no demais, irmãos meus, fortalecei-vos no Senhor e na força do seu poder. Revesti-vos de toda a armadura de Deus, para que possais estar firmes contra as astutas ciladas do diabo. Porque não temos que lutar contra carne e sangue, mas sim contra os principados, contra as potestades, contra os príncipes das trevas deste século, contra as hostes espirituais da maldade nos lugares celestiais. Portanto, tomai toda a armadura de Deus, para que possais resistir no dia mau e, havendo feito tudo, ficar firmes. Estai, pois, firmes, tendo cingidos os vossos lombos com a verdade. Veja só, a nossa luta realmente é contra Satanás. A nossa luta, a nossa guerra é espiritual. E você precisa ter uma armadura espiritual para esta batalha. O Evangelho agora vai descrever a armadura de Deus. Preste atenção. Versículo 14. Estai, pois, firmes, tendo cingidos os vossos lombos com a verdade, e vestida a couraça da justiça, e calçados os pés na preparação do Evangelho da paz, tomando sobretudo o escudo da fé, com o qual podereis apagar todos os dardos inflamados do maligno. Tomai também o capacete da salvação e a espada do Espírito, que é a palavra de Deus, orando em todo tempo, com toda oração e súplica, e vigiando nisso, com toda perseverança e súplica. Um dos moços está vestido exatamente com essa armadura. Ele vai agora enfrentar os príncipes das trevas. Ele vai enfrentar agora as hostes espirituais da maldade. Ele tem um escudo para apagar os dardos inflamados do inimigo. Ele tem a cabeça

cabeça protegida para que o inimigo não trabalhe na sua mente nem no seu pensamento. Ele tem o capacete da salvação e ele tem nas mãos a espada do Espírito, que é a palavra de Deus. Ele está calçado no Evangelho da Paz, está pronto para pisar na cabeça de Satanás. E o outro acha que de qualquer jeito vai conseguir enfrentar o diabo. Preste atenção no que vai acontecer. A batalha começou. Os inimigos estão agindo, estão atacando e os dois estão se defendendo. Aquele que não tem armadura está sendo ferido na batalha, está sofrendo um prejuízo muito grande. Preste atenção numa coisa: ele não pode perder a salvação. Nenhum demônio pode roubar a salvação de uma pessoa, mas ele vai sofrer nesta batalha porque não se preparou convenientemente para a batalha. Mas o outro, o outro está pondo o inimigo para correr, e quando ele derruba o diabo, ele pisa na cabeça de Satanás. Ele está colocando o inimigo debaixo dos seus pés e ainda tem preparo suficiente para socorrer aquele companheiro muito doido que está levando a maior surra do diabo. Meu querido e minha querida, qual é a armadura que você prefere? A guerra está aí. Queira ou não, você vai ter que enfrentar o inimigo. Até Jesus passou por este combate. Você, queira ou não queira, vai ter que enfrentar o príncipe deste mundo. Você vai ter que lutar contra o diabo. Não há nenhuma possibilidade de você dizer: eu sou neutro, eu não quero mexer com ninguém, tô sossegadinho aqui no meu cantinho. É, mesmo que você fique sossegadinho no seu cantinho, o diabo não vai te deixar sossegado. Ele vai te atacar aí onde você está. Então, pegue agora a armadura de Deus, se vista com ela, se revista com ela e enfrente o diabo, porque a vitória será tua em nome de Jesus.

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1: Meio-dia e 58.
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0: Uma e dois.
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3: Uma e oito.

0: 13.
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2: Nos leva de volta, Senhor, para o lugar onde éramos felizes, onde tínhamos vida, onde éramos só nós dois.

0: 1:22.
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6: 1:28.

0: 1:38.
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0: Glória a Deus.
1: 1:42. 104 FM Novo Som. 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
8: 1:48.

0: duas horas.
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7: Duas e quatro.

0: 2:20.
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1: 2:27. Chega.

0: 2h40.
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0: 3 horas.
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6: Três e seis.

0: 3:19.
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3: Sempre 4 FM 3:25.

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1: 3h40. 104 FM Novo Som. 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
2: 3:48.

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2: Olá, boa noite.
1: Boa noite para você que nos acompanha em todo o país.
2: Quinta-feira, 2 de julho de 2026.
1: Vamos ao destaque do dia: investimento em infraestrutura.
2: Ferrovia Transnordestina vai receber mais 600 milhões de reais para acelerar as obras.
1: Hoje, no Ceará, foram entregues mais 101 quilômetros de trilhos e novos vagões para o transporte de grãos e fertilizantes.
2: Presidente Lula destaca a importância da ferrovia que vai ligar o Piauí ao porto de Pecém, atravessando 53 municípios nordestinos.
3: Essa é uma estrada de ferro vital para a perspectiva de desenvolvimento dessa região.
1: E ainda, integração do São Francisco.
2: Inaugurado o túnel Major Salles, que vai levar a água da Paraíba ao Rio Grande do Norte. Pablo Mundim.
4: Com 6,5 km de extensão, a estrutura recebeu investimentos de mais de 85 milhões de reais e terá capacidade para transportar até 20 metros cúbicos de água por segundo.
1: E hoje nós vamos falar sobre a relação entre o Bolsa Família e a saúde dos beneficiários.
2: Pesquisa aponta que menos bebês nascem abaixo do peso e também menor risco de morte por causa relacionadas à gravidez e ao parto. Luana Karen.
5: O risco de morte por doenças cardiovasculares diminuiu 4% entre beneficiários do Bolsa Família. As hospitalizações por abuso de álcool e outras drogas caem 17%.
1: Na apresentação da Voz do Brasil, Mariana Jungmann e Luciano Seixas.
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1: Entregas na saúde e na educação.
2: Em Juazeiro do Norte, no Ceará, ônibus escolares e unidades odontológicas móveis estão sendo destinadas a municípios do estado.
1: O repórter Nazi Brum tem os detalhes ao vivo aqui no estúdio da Voz do Brasil. Boa noite, Nazi.
6: Olá, boa noite, Luciano, Mariano, ouvintes da Voz do Brasil. Olha, são 40 novos ônibus escolares que vão para o transporte escolar em 40 municípios do estado. Um investimento de 18 milhões de reais por meio do novo Programa de Aceleração do Crescimento Novo PAC. Os veículos contam com equipamentos de segurança e todos possuem ar-condicionado, o que dá mais conforto para as crianças. No total, o governo do Brasil prevê a entrega de 1.500 ônibus escolares em todo o país no programa de renovação de frota. Já na área da saúde, o Ceará está recebendo 29 unidades odontológicas móveis que vão fornecer atendimento em áreas remotas ou de difícil acesso. Essas unidades realizam procedimentos clínicos, ações de prevenção e promoção da saúde bucal, ampliando o acesso à população aos serviços do Sistema Único de Saúde. E o presidente Lula participa daqui a pouco dessas entregas lá em Juazeiro do Norte. Mariana e Luciano.
2: Obrigada, Nazi Brum, pelas informações ao vivo aqui na Voz do Brasil.
1: Uma obra estratégica que promete reduzir custos no transporte e aumentar a competitividade do Brasil.
2: Também lá no Ceará, o presidente Lula entregou hoje mais 100 quilômetros da ferrovia transnordestina.
1: Quando pronta, ela vai transportar mais de 30 milhões de toneladas de cargas por ano, integrando o Nordeste aos principais corredores logísticos do país.
7: A bordo de um trem, o presidente Lula visitou as obras da Transnordestina no Ceará e entregou mais 101 quilômetros da ferrovia, no trecho entre Acopiara e Quixeramobim. Também foram entregues 100 novos vagões grandes.

0: torneleiros fabricados pela indústria nacional para o transporte de grãos e fertilizantes. Outros 433 ainda serão produzidos. Lula anunciou também investimentos de R$ 600 milhões para acelerar a execução da obra e destacou o impacto da ferrovia no desenvolvimento econômico da região.
1: Essa é uma estrada de ferro vital para a perspectiva de desenvolvimento dessa região. Ela envolve o estado do Piauí, envolve o estado de Pernambuco, envolve o estado do Ceará. Mas o Rio Grande do Norte disse que é um pedacinho dela também. Alagoas, que é um pedacinho da estrada de ferro. Rio Grande do Norte, que é um pedacinho. Se isso aqui der certo, vai ter um pedacinho para todo mundo, porque essa é a obrigação nossa de levar possibilidade de desenvolvimento para as pessoas desse país.
0: Com a entrega dos novos trechos, a ferrovia passa a contar com 777 quilômetros concluídos. Quando finalizada, em 2027, a Transnordestina terá 1.206 quilômetros de extensão, desde o Piauí até o Ceará, atravessando 53 municípios nordestinos e consolidando um novo eixo logístico. Dos 15 bilhões de reais estimados para concluir a obra, a ferrovia recebeu 11 bilhões até maio deste ano. O ministro dos Transportes, Jorge Santoro, lembra que investir em ferrovias é melhorar a vida da população.
2: Ferrovia cria um fenômeno chamado aglomeração. Juntar pessoas, juntar atividades econômicas, juntar equipamentos públicos, reduzindo o custo, aumentando a produtividade, melhorando a vida das pessoas.
0: A Transnordestina terá capacidade para transportar mais de 30 milhões de toneladas de carga por ano, reduzindo o custo com transporte e fortalecendo o escoamento de grãos, fertilizantes, combustíveis, cimento e minério. Reportagem Graziele Bezerra.
3: E hoje o presidente Lula esteve em Luiz Gomes, no Rio Grande do Norte, para inaugurar o túnel Major Salles, uma das obras mais importantes do ramal do Apodi, que vai levar água ao oeste do Rio Grande do Norte e reforçar a segurança hídrica da região.
4: O ramal do Apodi vai beneficiar cerca de 750 mil pessoas em 54 municípios dos estados do Rio Grande do Norte, Paraíba e Ceará.
5: Com 6,5 km de extensão, o túnel Major Salles vence o trecho mais complexo do ramal do Apodi e faz a ligação entre a Paraíba e o Rio Grande do Norte. A estrutura recebeu investimentos de mais de R$ 85 milhões e terá capacidade para transportar até 20 metros cúbicos de água por segundo. O ramal faz parte do projeto de integração do Rio São Francisco e, quando concluído, vai beneficiar cerca de 750 mil pessoas em 54 municípios do Rio Grande do Norte, Paraíba e Ceará. Uma obra complexa que vai levar água e desenvolvimento para a região, disse o ministro da Integração e do Desenvolvimento Regional, Valdez Góes.
6: O ramal do Apodi foi R$ 1,5 bilhão. Só o túnel Major Salles foi mais de R$ 80 milhões para fazer. Para a água chegar, matar a sede e produzir emprego e renda.
5: Mais do que uma grande obra de engenharia, o túnel representa esperança para uma região marcada por longos períodos de estiagem. A chegada das águas do Velho Chico significa mais segurança para o abastecimento das cidades, fortalecimento da agricultura e melhores condições de vida para quem convive há décadas com a seca. A ministra da Casa Civil, Miriam Belchior, lembra que foram anos de empenho para realizar o maior projeto hídrico do país.
7: Nós fizemos um número gigantesco de reuniões para resolver problemas. Quantas vezes eu sobrevoei o eixo norte, o eixo leste para ver o andamento das obras? Foram muitos anos para a gente garantir que essas obras estejam hoje beneficiando a população aqui do Rio Grande do Norte.
5: O túnel Major Salles integra o trecho final do ramal do Apodi. Ao todo, o projeto de integração soma 477 quilômetros de canais em dois eixos. Com a obra, 12 milhões de pessoas vão ser beneficiadas em 390 municípios de Pernambuco, Paraíba, Ceará e Rio Grande do Norte. É água para a população do semiárido, mais produção e mais dignidade a quem sempre precisou conviver com a escassez e a fome, disse o presidente Lula.
1: Eu fico imaginando a quantidade de séculos que o povo do semiárido espera água. A

0: seca é um fenômeno da natureza que a gente não briga com a natureza. Mas a fome, por conta da seca, é falta de credibilidade, de caráter de quem governa o país ou os estados.
1: No Rio Grande do Norte, o governo do Brasil também entregou 20 ônibus escolares por meio do novo PAC. Os veículos vão reforçar o transporte de estudantes, principalmente nas áreas rurais. Reportagem Pablo Mundim.
2: As empresas estatais federais brasileiras tiveram lucro de quase 170 bilhões de reais em 2025.
3: Um aumento de 45% em relação ao ano anterior.
2: Mais recursos e também mais investimentos para políticas públicas de apoio ao cidadão.
4: O lucro acumulado em três anos se aproxima dos 484 bilhões de reais. Os dados estão no relatório agregado das empresas estatais de 2025, divulgados nesta quinta-feira pelo Ministério da Gestão. Quase 5% de toda a riqueza produzida no país foi resultado de investimentos das estatais federais. 2025 também marca o crescimento dos investimentos dessas empresas. São 115 bilhões e 900 milhões de reais, um aumento de 115% comparado a 2022. A Conab, por exemplo, executou o maior programa de aquisição de alimentos da história. Foram compradas aproximadamente 88 mil toneladas de alimentos em 2025. E a Petrobras atingiu a maior produção de petróleo desde quando foi criada. De acordo com a secretária de Coordenação e Governança das Empresas Estatais, Elisa Leonel, para além do lucro expressivo e da contribuição com o orçamento do país, o impacto social dessas empresas é bem claro no dia a dia da população brasileira.
5: A Embrapa, com a pesquisa agropecuária, que gera uma segurança alimentar e uma produtividade no campo brasileiro inestimável. As empresas hospitalares, que têm prestado apoio fundamental ao SUS, são cerca de 51 hospitais nas redes hospitalares de empresas estatais federais. E os aeroportos regionais, por exemplo, que a Infraero gere e que são necessários num país de dimensão continental.
4: Outro ponto de destaque é a atuação de estatais como o Serpro, que usa as melhores tecnologias para garantir soberania digital, processando e armazenando em território nacional os dados dos brasileiros. Reportagem Carlos Oliveira.
3: Bolsa Família traz impactos na saúde dos beneficiários.
2: Foi o que mostrou estudos da Fiocruz com organizações parceiras.
3: O risco de morte materna, por exemplo, é 30% menor entre quem é atendido pelo programa.
6: Reduzir a pobreza faz bem para a saúde. A conclusão é de um conjunto de pesquisas da Fiocruz, que analisou os impactos do Bolsa Família na saúde dos beneficiários ao longo dos últimos 10 anos. Os dados foram divulgados em revistas científicas e mostram a relação entre o programa de distribuição de renda e a redução da mortalidade e da incidência de diversos tipos de doenças em populações vulneráveis, como exemplificou o pesquisador da Fiocruz, Maurício Barreto.
7: Desde a mortalidade materna, a mortalidade infantil, a nutrição infantil, a doenças infecciosas como a tuberculose, HIV, AIDS, hanseníase, né? Ficou muito sólido a ideia de que há um efeito positivo do Bolsa Família na saúde da população brasileira.
6: Entre mais de 4 milhões de bebês nascidos vivos, as gestantes beneficiadas pelo Bolsa Família apresentaram uma probabilidade 11% menor de ter bebês com baixo peso. E o risco de morte por causas relacionadas à gravidez e ao parto foi até 31% menor em comparação com aquelas que não recebiam o benefício. Segundo os pesquisadores, o resultado está associado ao maior acesso ao pré-natal e aos serviços de saúde estimulados pelas condicionalidades do programa. Como explica Rafael Osório, secretário de Avaliação, Gestão da Informação e Cadastro Único do Ministério do Desenvolvimento e Assistência Social, Família e Combate à Fome.
8: As gestantes têm que fazer o pré-natal, as nutrizes têm que levar suas crianças recém-nascidas para fazer o acompanhamento do desenvolvimento, a medição do peso e da altura para saber se a criança está se desenvolvendo bem, a vacinação, a condicionalidade, ela traz a família para o serviço.
6: Ainda entre os achados das pesquisas está que o risco de morte por doenças cardiovasculares diminuiu 4% entre beneficiários do Bolsa Família. As hospitalizações por abuso de álcool e

0: outras drogas caem 17%. Já os riscos de desenvolvimento de HIV caem 41%, enquanto a probabilidade de morte pela doença é 39% menor. No caso da tuberculose, beneficiários do Bolsa Família tiveram incidência 41% menor da doença. As pesquisas utilizaram dados do Cadastro Único para Programas Sociais do Governo Federal, referentes a cerca de 96 milhões de cidadãos brasileiros, cruzados com informações sobre nascimentos, hospitalizações, notificações de doenças e óbitos. Reportagem Luana Karen.
1: E foi lançada hoje também a terceira edição da Pesquisa Nacional de Saúde 2026.
2: O estudo realizado pelo IBGE e Ministério da Saúde vai investigar o estado de saúde, hábitos de vida e utilização dos serviços de saúde em mais de 140 mil domicílios no país.
1: A edição deste ano traz novidades como a coleta de biomarcadores, como sódio, colesterol, hemoglobina glicada, além de sorologia para chikungunya.
2: A pesquisa começa a ser feita na segunda-feira, dia 6 de julho. E os resultados vão orientar políticas públicas, apoiar a gestão do Sistema Único de Saúde e monitorar metas nacionais na área.
1: O governo do Brasil segue com ações humanitárias na Venezuela, atingida por terremotos que já causaram a morte de mais de 2 mil pessoas.
2: Um hospital de campanha da Marinha foi montado em La Guaira e equipes brasileiras estão oferecendo atendimento, incluindo internação, módulo pediátrico e estrutura voltada a doenças infecciosas.
1: A capitão de Mar e Guerra, Marisa Martins, fala sobre a estrutura de atendimento.
3: A gente tem uma capacidade agora, nesse momento, de até 20 internações por até 48 horas. Temos uma capacidade de 2 leitos de CTI. Conseguimos fazer em torno de 150 atendimentos dia. Temos um pequeno centro cirúrgico que a gente consegue fazer pequenos procedimentos. A gente está vendo muito nesse momento, desde quando a gente chegou até agora, são os pós-traumas, né? Que não tiveram assistência depois que foram atendidos, primeiro atendimento e foram embora. Então a gente está pegando essa segunda fase, pessoas que já são de doenças crônicas, diabéticos, hipertensos.
2: O governo federal também tem transportado toneladas de insumos em saúde e purificadores de água até a Venezuela.
1: A exportação de produtos de defesa brasileiros ultrapassou US$1,8 bilhão no primeiro semestre do ano.
2: Uma alta de 29% se comparado ao mesmo período de 2025.
1: Os produtos já chegaram a 150 países por meio de 130 empresas exportadoras.
2: Entre os produtos exportados estão aeronaves, armamentos leves, munições e serviços de engenharia.
1: Para o secretário de Produtos de Defesa do Ministério da Defesa, Heraldo Luiz Rodrigues, esse crescimento foi impulsionado por ações de incentivo do governo do Brasil.
4: Nós estamos investindo bastante, não só a defesa, mas todos outros ministérios investem também na aplicação de recursos para desenvolvimento tecnológico das nossas empresas de defesa. Esse desenvolvimento, ele capacita as empresas a terem produtos no estado da arte para poder ser vendido. Então, produtos de defesa com alta qualificação e com boa operacionalidade para uso. Então, isso começa aí um processo de fortalecimento das indústrias.
2: Mais de 64 mil procedimentos médicos e sociais foram realizados pela Força Aérea Brasileira em regiões de difícil acesso na Amazônia.
1: A Operação Excelsior percorreu uma rota estratégica pelo interior do Amazonas e do Pará para levar atendimento especializado e exames.
5: O exercício de campanha de emprego de logística, saúde e intendência operacional, o Excelsior 2026, realizou 64.119 procedimentos médicos e sociais em comunidades de difícil acesso, levando atendimento especializado, exames e suporte à população ribeirinha. A ação foi realizada em parceria com a organização não governamental Voluntários do Sertão e percorreu uma rota estratégica pelo interior da Amazônia, passando pelos municípios de Itacoatiara e Parintins, no estado do Amazonas, e chegando na etapa final em Oriximiná. O brigadeiro médico Alexandre de Araújo Melo, comandante do exercício, traz mais detalhes.
6: Os principais desafios foram as grandes distâncias e dificuldades de acesso na Amazônia, o elevado volume de pacientes, a necessidade de assistência multidisciplinar, a limitada oferta local de exames e procedimentos especializados e a garantia da continuidade do cuidado. Esses desafios foram superados por meio de planejamento logístico integrado, emprego de estruturas temporárias de atendimento, atuação de equipes multiprofissionais, mobilização de especialistas e equipamentos, utilização de telemedicina,

0: rotina e articulação com as redes locais de saúde para encaminhamento e acompanhamento dos casos mais complexos.
1: Para atender essas comunidades, a FAB mobilizou um hospital de campanha e uma estrutura de apoio logístico capaz de transportar equipamentos, medicamentos e profissionais de saúde para a região. Balsas da Comissão de Aeroportos da região amazônica foram utilizadas no transporte de materiais, enquanto equipes de apoio garantiram a montagem e o funcionamento da estrutura. Além do atendimento médico, a operação contou com ações de acolhimento social e assistência religiosa, oferecendo apoio aos moradores e também às equipes envolvidas na missão. Reportagem Gabriel Pinheiro.
2: Já está em funcionamento a plataforma informa.br para facilitar o acesso a informações públicas do Poder Executivo Federal.
3: Criada pela Controladoria Geral da União, a ferramenta utiliza inteligência artificial para localizar dados disponíveis em diferentes portais do governo e assim apresentar os resultados em um único ambiente.
2: Pelo informa.br, o cidadão pode pesquisar informações sobre áreas como saúde, educação, transporte, segurança e benefícios sociais.
3: Caso o conteúdo não esteja disponível, também é possível registrar e acompanhar pedidos diretamente pelo sistema.
2: Saiba mais sobre a nova plataforma em informabr.cgu.gov.br.
3: Aprender uma nova língua de forma gratuita e direto pelo celular ou computador já é uma realidade para muitos brasileiros que utilizam

0: ensino médio e ter participado das edições de 2024 ou de 2025 do Exame Nacional do Ensino Médio, o Enem. No exame, o candidato deve ter tirado, no mínimo, 450 pontos na média das 5 provas, sem ter zerado a redação. O edital veda a inscrição para quem declarou ter participado do Enem na condição de treineiro, ou seja, para quem fez o exame apenas para autoavaliação antes mesmo de concluir o ensino médio. Para fins de classificação e pré-seleção no ProUni, será utilizada a edição do Enem em que o estudante conseguiu a melhor média. O resultado da primeira chamada vai ser divulgado no dia 15 de julho no endereço acessounico.mec.gov.br/ProUni. Já a segunda chamada sairá no dia 5 de agosto. Reportagem Júlio César de Oliveira.
1: Mais investimento na educação superior no país.
2: O Ministério da Educação anunciou mais R$90 milhões para fortalecer as universidades federais.
1: No total, R$70 milhões vão ser destinados às ações de extensão universitária. Os recursos vão ser distribuídos entre 69 universidades federais e poderão financiar atividades que aproximem o ensino da comunidade.
2: Outros R$20 milhões vão ser destinados a criar

0: criação de cuidotecas, espaços de acolhimento para crianças que funcionarão no período noturno.
1: Mais brasileiros no mundo digital.
0: Pesquisa do IBGE revela que no ano passado 95% dos lares brasileiros tinham internet.
1: É o maior percentual da pesquisa, com um aumento de 1,3 ponto percentual em relação ao ano anterior.
0: O crescimento foi mais acelerado nas áreas rurais e a região norte apresentou o maior aumento no percentual de domicílios com banda larga fixa.
1: A conexão discada, aquela feita pela rede de telefone, foi de apenas 0,2% no Brasil.
0: De acordo com o Ministério das Comunicações, pela primeira vez, mais de 90% da população com 10 anos ou mais utilizou a internet.
1: E essas foram as notícias do Governo do Brasil.
0: Uma realização da Secretaria de Comunicação Social da Presidência da República.
1: Com produção da Empresa Brasil de Comunicação.
0: Fique agora com as notícias do Poder Judiciário e do Congresso Nacional. Boa noite.
1: Boa noite para você. Até amanhã.
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4: STF homologa plano de reestruturação da Comissão de Valores Mobiliários.
5: STJ restabelece condenação da banda Aviões do Forró ao pagamento de danos morais por uso não autorizado de música.
4: Para a Justiça do Trabalho, motorista de ônibus não acumula função por atuar também como cobrador.
5: Boa noite, eu sou Marcela Luiz.
4: E eu sou Walter Lima.
5: O Supremo Tribunal Federal homologou o plano emergencial de reestruturação da Comissão de Valores Mobiliários, a CVM, apresentado pela União.
4: A elaboração do plano foi determinada pelo Tribunal no âmbito da ação que questiona dispositivos de lei sobre a taxa de fiscalização dos mercados de títulos e valores mobiliários. Marcelo Della Libera.
6: O relator do caso é o ministro Flávio Dino. Em maio, ele determinou que a arrecadação futura da taxa de fiscalização passasse a ser destinada à CVM, observada a desvinculação das receitas da União, e proibiu novas retenções pelo Tesouro Nacional. Na mesma decisão, o ministro também determinou que a União apresentasse dois planos de reestruturação da autarquia. O primeiro, de caráter emergencial, foi este, homologado nesta quinta-feira. O segundo, de médio prazo, deverá ser apresentado em até 90 dias. Na nova versão, a União elevou as metas de julgamento de processos administrativos para o segundo semestre de 2026, apresentou o cronograma para a incorporação de 30 novos servidores aprovados no Concurso Público Nacional Unificado e previu a criação de um fórum permanente entre a CVM e o Banco Central para aprimorar a fiscalização de mercados como os de fintechs, tokens e criptoativos, criadas por inovações financeiras.
5: Banda Aviões do Forró terá de indenizar por danos materiais e morais autores da música Pra Lavar.
4: Essa condenação foi restabelecida pelo STJ. Fátima Uchoa.
7: Os autores da música ajuizaram ação por danos materiais e morais, alegando que a obra foi gravada e executada em público sem autorização e que trechos do refrão foram empregados em material publicitário de uma marca de cerveja sem identificação da autoria. O Tribunal de Justiça de Pernambuco manteve apenas a condenação por danos materiais, mas a quarta turma do STJ restabeleceu sentença que concedeu também reparação moral de R$100 mil, avaliando que o uso indevido da música gera dano moral sem necessidade de prova de abalo psicológico, independentemente de eventual valorização ou desvalorização da música com o uso pela banda Aviões do Forró. A relatora foi a ministra Isabel Galotti.
5: Para a Justiça do Trabalho, motorista de ônibus não acumula função por atuar também como cobrador.
4: Esse é o entendimento unânime da Justiça do Trabalho. Mila Amaral.
8: A quinta turma do TST isentou a empresa Aviação Redentor do Rio de Janeiro de pagar adicional ao motorista. Ele trabalhou por 7 anos na empresa e alegou que nos fins de semana, além de dirigir, também fazia o trabalho de cobrador nas folgas dos colegas. Por isso, pedia 30% a mais no salário. O Tribunal Regional do Trabalho do Rio acatou o pedido do motorista, mas o TST reverteu a decisão. Isso porque esse tipo de situação já é um tema de consenso para o tribunal, ou seja, é de entendimento unânime que diz que as funções de motorista e cobrador são complementares e compatíveis.
5: Justiça determina a cassação de chapas por fraude à cota de gênero.

0: município de Rondônia.
1: A ação foi ajuizada pelo Ministério Público Eleitoral. Vanessa Pereira.
2: As decisões do Tribunal Regional Eleitoral de Rondônia confirmaram que houveram fraudes à cota de gênero por parte das legendas do PDT e agir no município de Pimenta Bueno, em Rondônia, durante as eleições de 2024. O tribunal acolheu os argumentos do MP Eleitoral e reconheceu que os partidos usaram candidaturas femininas fictícias apenas para preencher o percentual mínimo de 30% exigido pela legislação, sem o real propósito de disputa eleitoral. Na decisão, a justiça determinou a anulação dos votos das legendas do PDT e Agir para o cargo de vereador e tornou dirigentes e candidatas inelegíveis por 8 anos.
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3: Uma boa noite.
1: E até amanhã.
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6: Eu sou Paula Groba.
7: E eu sou Humberto Pinheiro.
6: E estes são os destaques de hoje do Jornal do Senado, que começa agora.
7: Senado vota MP de 266 milhões e meio para cidades atingidas por enchentes em Minas Gerais.
6: Rede de proteção à mulher passa a ter prioridade no recebimento de alimentos.
7: Sancionada lei que inclui Ayrton Senna entre os heróis da pátria.
6: Boa noite.
7: Boa noite.
6: Além de proteção e abrigo, mulheres que escapam da violência doméstica precisam ter acesso à alimentação. E para ajudar nesse acolhimento, uma nova lei garante prioridade no abastecimento de alimentos às casas-abrigo e aos centros de atendimento às vítimas.
7: A norma teve origem em um projeto da senadora Tereza Leitão. Os detalhes com Marcela Cunha.
8: Com a nova lei, a rede de acolhimento a mulheres em situação de violência doméstica e familiar passa a ter prioridade no abastecimento de alimentos distribuídos pelo Sistema Nacional de Segurança Alimentar e Nutricional, o SISAM. A regra vale especialmente para centros de atendimento integral e casas-abrigo previstos na Lei Maria da Penha. A medida também alcança os dependentes das vítimas, como filhos e outras pessoas sob seus cuidados. O texto teve origem na proposta da senadora Tereza Leitão, do PT de Pernambuco, que lembrou que a ideia é reforçar a rede de proteção, garantindo a alimentação durante o período de acolhimento.
9: Destacando que é mais uma forma de garantir apoio, acolhimento às mulheres vítimas de violência. Essa é uma luta grande que precisa ser travada em todas as frentes.
8: Já a relatora, a ex-senadora Augusta Brito, do Ceará, afirmou que a medida ajuda a fortalecer a rede de atendimento para que mulheres em situação de violência tenham condições de deixar o ambiente de agressão com apoio e dignidade. A expectativa é que a prioridade no fornecimento de alimentos ajude a manter em funcionamento os serviços que recebem mulheres e crianças em situação de risco.
6: E a Comissão de Direitos Humanos aprovou um projeto que evita que a indenização paga pelo agressor à vítima de violência doméstica saia do patrimônio comum do casal.
7: Atualmente, a lei já prevê, por exemplo, o ressarcimento ao SUS pelo agressor de possíveis custos de tratamento de saúde da vítima devido às agressões. Repórter Rodrigo Rezende.
10: Quando for definido pela Justiça que um agressor indenize a mulher vítima da agressão e essa for sua esposa, os recursos para o pagamento não poderão ser retirados dos bens em comum do casal, no caso, por exemplo, de um casamento em comunhão de bens. Esse é o objetivo de um projeto aprovado pela Comissão de Direitos Humanos do Senado. A relatora, senadora Jussara Lima, do PSD do Piauí, apontou que essa é uma questão de justiça. Ela teve seu relatório lido na CDH pela senadora Damaris Alves, do Republicanos do Distrito Federal.
11: Sem essa cautela, poderia ocorrer uma distorção evidente. A vítima seria formalmente indenizada, mas na prática, parte do valor indenizatório sairia de seu patrimônio.
10: Atualmente, a lei já prevê, por exemplo, o ressarcimento ao SUS pelo agressor de possíveis custos de tratamento de saúde da vítima devido às agressões. O projeto será analisado agora pela Comissão de Constituição e Justiça.

0: O episódio envolvendo um pedaço de vidro em um copo de água de uma professora, colocado por alunos de uma escola municipal de São José dos Campos, no interior de São Paulo, reacendeu o debate sobre a segurança dos profissionais da educação.
1: No Senado, a Comissão de Constituição e Justiça aprovou um projeto que endurece as penas para crimes cometidos contra profissionais das áreas de educação e saúde. Os detalhes com o repórter Bruno Lourenço.
2: O projeto de lei eleva o homicídio, lesão corporal grave ou morte contra esses profissionais no exercício de suas funções ao patamar de qualificado e, consequentemente, ao rol dos crimes hediondos. Além disso, aumenta as penas para lesão corporal, ameaça, constrangimento ilegal, desacato e injúria. O relator, senador doutor Irã do Progressista de Roraima, defendeu que o endurecimento penal é pedagógico e urgente para conter o sentimento de desamparo que assola essas categorias essenciais ao desenvolvimento social do país.
3: O aumento dos casos de agressões a trabalhadores da saúde e da educação demonstra que os mecanismos jurídicos e institucionais atualmente disponíveis são insuficientes para assegurar um ambiente de trabalho digno e seguro para esses profissionais.
2: O crime hediondo impede benefícios como anistia, graça ou indulto e torna a progressão de regime prisional muito mais rigorosa.
0: E um grupo de senadores quer agilizar a votação em plenário e antes do recesso do projeto que regulamenta a educação domiciliar no Brasil.
1: A proposta, que trata do homeschool, está sob análise no Senado desde 2022 e já mobilizou manifestações favoráveis e contrárias da sociedade. O parecer da relatora é pela aprovação. A repórter Raíssa Abreu conta os detalhes.
4: O senador Eduardo Girão, do Novo do Ceará, um dos que assinou o pedido de urgência, disse que o ensino domiciliar precisa de uma definição, já que muitas famílias que já praticam o chamado homeschooling têm vivido em insegurança jurídica. Em 2019, o STF decidiu que a modalidade não é inconstitucional, mas que precisa ser regulamentada por uma legislação específica.
5: Enquanto a gente não cumpre o nosso papel no Senado, famílias estão sendo aí intimidadas por militantes ideológicos do judiciário, inclusive com até prisão, pedido de prisão, né? Porque essas famílias não estão conseguindo se regulamentar porque o Senado não age.
4: Quem não concorda com a liberação da prática, como o professor Romualdo Portela, teme que as crianças e adolescentes percam o direito ao convívio com a diferença proporcionado pelas escolas.
6: A educação domiciliar é uma privação de direito destas crianças, porque elas não são preparadas para viver num mundo em que necessariamente elas terão que se haver com uma pluralidade de comportamentos, de crenças, de modos de encarar a vida.
4: Eduardo Girão informou que o pedido de urgência está sendo negociado com o presidente do Senado, Davi Alcolumbre.
0: O Senado aprovou hoje a medida provisória que destina 266 milhões e meio de reais para a reconstrução da Zona da Mata Mineira, atingida pelas fortes chuvas de março.
1: Os recursos serão usados na recuperação de moradias e serviços públicos e no pagamento de auxílio a famílias afetadas. A reportagem é de Douglas Castilho.
7: Do valor total, uma parte será aplicada diretamente em ações de resposta e reconstrução de infraestrutura emergencial, como habitações, escolas e unidades de saúde destruídas pelas tempestades, e o restante será convertido em pagamento de uma parcela única de R$ 7.300 para cerca de 5 mil famílias elegíveis. A votação da MP foi viabilizada após uma rápida articulação do Congresso Nacional, e o presidente do Senado, Davi Alcolumbre, explicou a urgência da análise da matéria.
8: O estado de Minas Gerais, a Zona da Mata Mineira, perderia a possibilidade de utilizar esse crédito para minimizar os danos e os impactos causados pelaquela tragédia natural. Não seria razoável um estado da federação que sofreu com uma tragédia não ter condições de minimizar os danos e os impactos causados por essa tragédia a centenas e milhares de pessoas.
7: Com a aprovação nas duas casas do Congresso, o texto que segue para a promulgação assegura o repasse imediato das verbas que serão alocadas pelo Ministério da Integração.
0: Uma lei que teve origem num projeto do Senado inscreveu o nome de Ayrton Senna da Silva no livro de heróis e heroínas da pátria.
1: Tricampeão mundial de Fórmula 1, Senna já era patrono do esporte brasileiro e agora passa a integrar o memorial que homenageia brasileiros e brasileiras que marcaram a história.

0: história do país. Repórter Henrique Nascimento.
1: Ayrton Senna da Silva agora faz parte do livro dos heróis e heroínas da pátria. A lei nasceu de um projeto apresentado no Senado pelo senador astronauta Marcos Pontes, do PL de São Paulo. Tricampeão mundial de Fórmula 1, Senna já é patrono do esporte brasileiro. Para uma geração inteira, ele marcou as manhãs de domingo com vitórias, emoção e a bandeira do Brasil no alto do pódio. Marcos Pontes comemorou a nova lei e lembrou o orgulho que Senna despertava nos brasileiros.
2: Eu sei que pelo menos os mais velhos acordavam no domingo, como eu, para assistir o Ayrton Senna. Não era nem a Fórmula 1, era o Ayrton Senna vencendo, colocando a bandeira do Brasil lá em cima.
1: O senador Nelsinho Trade, do PSD de Mato Grosso do Sul, afirmou que Senna deixou um exemplo de dedicação, ética e fé.
3: Esse é o legado e é o segredo que o Ayrton deixou dentro de mim.
1: O livro dos heróis e heroínas da pátria fica no Panteão da Pátria em Brasília e reúne nomes que marcaram a história do país.
0: Com edição de Paula Groba e trabalhos técnicos de João Lira, o Jornal do Senado fica por aqui. Acompanhe agora as notícias da Câmara dos Deputados. Boa noite.
4: Boa noite e até amanhã.
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6: Câmara estende proteção de direitos a plantas desenvolvidas geneticamente.
7: Comissão amplia repasses a municípios e fundos para regiões sul e sudeste.
6: Projeto de lei que equipara misoginia ao racismo vai avançar com urgência.
7: Deputados aprovam medidas de apoio aos exportadores e contra enchentes.
6: Boa noite. Câmara aprova medidas provisórias que destinam recursos para a saúde de policiais, apoio a empresas exportadoras e para recuperação após enchentes em Minas Gerais. A repórter Daniele Lessa acompanhou as votações.
8: O plenário da Câmara aprovou três medidas provisórias que destinam recursos para a saúde de policiais, apoio a empresas exportadoras e para recuperação após enchentes que aconteceram em Minas Gerais no início do ano. Uma das medidas provisórias direciona recursos arrecadados com as empresas de apostas conhecidas como BETs para o Fundo para Aparelhamento e Operacionalização das Atividades FIM da Polícia Federal, o FUNAPOL. O repasse dos recursos das BETs será gradual, 1% em 2026, 2% em 2027 e 3% a partir de 2028. Além disso, o governo federal fica autorizado a repassar até R$200 milhões ao FUNAPOL ainda em 2026, utilizando recursos livres do Tesouro Nacional. Esses recursos poderão ser usados para custear a saúde dos servidores da Polícia Federal, da Polícia Rodoviária Federal e da Polícia Penal Federal. O projeto ainda permite que recursos do FUNAPOL sejam usados para pagamento de retribuição por atividade extraordinária a servidores da Polícia Federal. Segundo o governo, o objetivo é garantir financiamento estável para a segurança pública e promover a valorização e a proteção da saúde dos profissionais. Relator da medida provisória, o deputado Aloísio Mendes, do Republicanos do Maranhão, destacou que os servidores das polícias federais enfrentam riscos elevados, desgaste físico e pressão psicológica, o que justifica as medidas de proteção à saúde e valorização profissional.
9: Fazendo um gesto importante para nossas polícias da União, Polícia Federal, Polícia Rodoviária Federal, Polícia Penal Federal, que prestam um relevante serviço à sociedade e que agora, com a aprovação da SMP agora, terão a sua saúde mais bem cuidada, dos seus familiares, essa profissão que é tão desgastante, que causa tantos prejuízos à saúde dos nossos profissionais.
8: Outra medida provisória aprovada cria novas regras para fortalecer linhas de financiamento do Plano Brasil Soberano para empresas afetadas por instabilidade internacional, razões geopolíticas ou aumento de tarifas comerciais. Os recursos de até R$15 bilhões poderão atender exportadoras de bens industriais, produtos agropecuários, pesca, aquicultura, florestas plantadas, recursos minerais e setores industriais relevantes para o comércio exterior. Ao defender a aprovação da MP, a deputada Érica Cocai, do PT do Distrito Federal, falou da importância de investir na indústria nacional como forma de proteger o país de oscilações nos preços internacionais.
10: De crédito de 15 bilhões que visa desenvolver a indústria nacional, absolutamente fundamental, que visa fazer frente ao que nós estamos

0: vendo com a crise, com a guerra do Irã, para que nós não tenhamos os efeitos deste processo na elevação do próprio combustível, que o Brasil possa se proteger.
1: O plenário também aprovou a medida provisória que destina crédito extraordinário de 266 milhões de reais ao Ministério da Integração e Desenvolvimento Regional para ações de recuperação e apoio financeiro às famílias afetadas pelas enchentes e deslizamentos que atingiram a Zona da Mata de Minas Gerais no início do ano. As três medidas provisórias serão analisadas em seguida pelo Senado. Da Rádio Câmara de Brasília, Daniele Lessa.
2: Luiz Lima, do Novo do Rio de Janeiro, critica os gastos do governo federal com publicidade institucional e afirma que os recursos deveriam ser destinados a áreas prioritárias. Ele afirma que a campanha oficial tem caráter político e não reflete a realidade da população.
3: Para Luiz Lima, as peças publicitárias divulgam informações enganosas sobre temas como segurança pública, combate ao feminicídio e economia. Ele também afirma que o aumento dos preços e a perda de poder de compra contradizem a mensagem divulgada pelo governo.
4: Votação.
2: A Câmara aprovou o aumento do prazo de proteção de direitos sobre plantas desenvolvidas geneticamente. O repórter Antônio Vital acompanhou a votação.
5: O plenário da Câmara aprovou o projeto que amplia de 18 para 25 anos os direitos de propriedade sobre sementes e mudas desenvolvidas geneticamente de videiras, árvores frutíferas, árvores florestais, árvores e plantas ornamentais e cana-de-açúcar. A proposta altera a Lei de Proteção de Cultivares, que é o nome que se dá às variedades de plantas desenvolvidas ou selecionadas por meio de técnicas de melhoramento genético. Cultivares apresentam características como resistência a pragas, maior produtividade e adaptação ao clima ou sabor melhor, o que as diferenciam de outras plantas da mesma espécie. A proposta aprovada mantém o prazo de proteção dos direitos de cultivares das demais espécies vegetais em 15 anos. A legislação determina o pagamento de royalties pelos produtores e as empresas que desenvolvem os cultivares. Prevê exceções, como no caso do produtor que reserva sementes para uso próprio sem fins comerciais ou para o pequeno produtor que multiplica as sementes por conta própria e as troca com outros agricultores familiares. O projeto aprovado exclui os produtores de cana-de-açúcar que exploram área de até 150 hectares da obrigação de pagar os royalties. Exclui ainda os pequenos produtores de plantas ornamentais. O relator, deputado Arnaldo Jardim, do Cidadania de São Paulo, diz que as mudanças eliminam distorções que hoje afastam o investimento na produção de novos cultivares, como no caso de florestas de eucaliptos e pinos. Segundo ele, cultivares desse tipo demoram até 20 anos para serem desenvolvidos e o prazo menor de proteção dos direitos desestimula as empresas a desenvolverem novas espécies.
6: Cada vez que você faz o desenvolvimento de uma nova variedade, de um novo cultivar, você tem que ter investimentos em pesquisa. Então é normal que você cobre um royalties por aquilo que é a utilização dos novos cultivares. Qual era o grande desafio? Você ter um justo equilíbrio. Você não poderia ter um período dessa cobrança de royalties muito pequeno, porque não compensaria. E você não poderia ter também esse período muito extenso, porque você restringe o acesso a essas novas variedades.
5: O relator acatou o pedido de deputados do PSOL e do PT e excluiu do pagamento de royalties sobre cultivares os pequenos produtores de plantas ornamentais. Para o deputado Tarcísio Mota, do PSOL do Rio de Janeiro, a medida vai beneficiar mais de 800 mil pessoas. O projeto que amplia de 18 para 25 anos os direitos de propriedade sobre cultivares de videiras, árvores frutíferas, árvores florestais, árvores e plantas ornamentais e cana-de-açúcar seguiu para análise do Senado. Da Rádio Câmara de Brasília, Antônio Vital.
4: Agricultura.
3: Sérgio Turra, do PP do Rio Grande do Sul, critica o anúncio de mais de R$ 500 milhão de reais para o Plano Safra, afirmando que os produtores rurais endividados não conseguem acessar o crédito. Ele argumenta que a medida não atende esse público específico.
2: Sérgio Turra defende a proposta de securitização das dívidas rurais, afirmando que a medida é essencial para garantir a sobrevivência dos produtores e da economia gaúcha. Ele também não concorda com a classificação da proposta pelo governo como uma pauta bomba.
3: Santim Roveda, do União do Paraná, cobra mais apoio ao agronegócio e critica o corte de verbas para o Plano Safra. O congressista avalia que a redução das verbas para custeio e seguro rural vai deixar os produtores desprotegidos, especialmente diante de previsões climáticas severas.
2: Santim Roveda cita o Paraná como exemplo de logística. Cooperativa

0: extrativismo e exportações a ser implementado em outros estados, mas lamenta que o excesso de impostos federais tire a rentabilidade de quem trabalha e gera riqueza no campo e na cidade.
1: Economia.
2: Deputados concordam com representantes de micro e pequenas empresas sobre a atualização geral da tabela do Simples e não apenas dos limites do MEI. A reportagem é de Luiz Cláudio Canuto.
3: Representantes de micro e pequenas empresas criticaram o projeto do governo de atualização dos limites de faturamento do microempreendedor individual, o MEI, e cobraram uma atualização geral da tabela do Simples. A proposta do governo chegou recentemente à Câmara e se soma a outros mais de 30 projetos a respeito do tema. Pelo projeto do governo, o teto do MEI subiria dos atuais R$ 81 mil para R$ 110 mil em 2027 e R$ 140 mil em 2028. O projeto também permite que um MEI contrate até 2 empregados por um salário mínimo ou piso salarial da categoria. Na Câmara, o tema já é analisado por uma comissão especial, onde o relator, deputado Jorge Guetem, do Republicanos de Santa Catarina, defende uma revisão geral do Simples e não apenas do limite do MEI. O presidente da Frente Parlamentar Mista do Ambiente de Negócios, Mendonça Filho, do PL de Pernambuco, concorda com a atualização da tabela do Simples Nacional para micro e pequenas empresas. A defesa da correção foi reforçada também pela presidente da Comissão Especial sobre o tema, deputada Anne Ortiz, do PP do Rio Grande do Sul. Desde a última atualização dos limites, em 2018, a inflação acumulada pelo IPCA é de 55,4%.
4: Não por conta de um crescimento real, não por conta de um crescimento orgânico, mas sim por um achatamento do teto por conta dessa inflação acumulada.
3: Segundo o relator do projeto sobre o MEI, deputado Jorge Guetem, se o ajuste da tabela se limitar à faixa do microempreendedor, o risco será de distorção do Simples.
5: É uma conta simples fazer. Por que que eu vou estar numa alíquota maior ali como micro e pequena empresa de 180 mil se eu posso estar numa alíquota bem menor, né, que é o benefício que os MEIs têm? São contemplados, né? Então, elevando a 140.
3: Uma das ideias em debate prevê que o teto dos microempreendedores suba para R$ 140 mil. Já o das microempresas subiria de 360 mil para R$ 869 mil por ano. E o das empresas de pequeno porte passaria de R$ 4,8 milhões para R$ 8,69 milhões. Da Rádio Câmara de Brasília, Luiz Cláudio Canuto.
0: Maurício Marcon, do PL do Rio Grande do Sul, contesta os dados sobre o desemprego e a inflação anunciados pelo governo. Para ele, o discurso de crescimento econômico desconhece a realidade da população, que sofre com o aumento no preço dos alimentos e dos combustíveis.
2: Segundo a análise de Maurício Marcon, o cenário nacional é oposto ao anunciado, com um déficit acima de R$ 1 trilhão e com a dívida pública superando 80% do PIB, o que prejudica a criação de novas empresas, a geração de empregos e a produção nacional.
0: Doutor Fernando Máximo, do PL de Rondônia, celebra a aprovação pela Câmara de proposta de emenda à Constituição relatada por ele, que garante a imunidade tributária total para templos religiosos e suas entidades, como creches, asilos e orfanatos.
2: Doutor Fernando Máximo explica que a medida, agora sob análise do Senado, isenta de impostos a compra de bens e serviços, com os tributos pagos sendo devolvidos às entidades em 90 dias para reinvestimentos nas entidades de assistência social filantrópicas.
1: Desenvolvimento regional.
0: Comissão Especial aprova aumento de repasses para municípios e criação de fundos para Sul e Sudeste. A repórter Noelle Nobre tem os detalhes.
6: Uma comissão especial da Câmara dos Deputados aprovou uma proposta de emenda à Constituição que aumenta o Fundo de Participação dos Municípios, o FPM, e cria fundos específicos para o desenvolvimento das regiões Sul e Sudeste. O parecer aprovado é do deputado Arnaldo Jardim, do Cidadania de São Paulo. A medida eleva de 50 para 53% a parcela da arrecadação federal de impostos que deve ser dividida com estados e municípios. Isso garantirá às prefeituras uma quarta parcela extra de 1% do FPM a ser paga anualmente no mês de março. O relator, Arnaldo Jardim, acredita que os municípios hoje estão sobrecarregados.
7: A Constituição de 88 dá um sinal, mas a prática acabou se revelando ao contrário. Houve uma reconcentração de recursos na União. E isto não foi acompanhado da divisão de responsabilidades.

0: das novas políticas for no sentido de repassar responsabilidades aos estados e municípios.
1: Além do reforço para as cidades, a proposta cria fundos constitucionais de financiamento para o Sul e o Sudeste, nos moldes do que já existe para o Norte, o Nordeste e o Centro-Oeste. Cada um desses novos fundos receberá 1% da arrecadação federal para financiar o setor produtivo local. Para

0: citou o presidente da comissão especial, deputado Cobalcini, do MDB de Santa Catarina.
1: A gente tem que agora fazer uma construção além daquela que nós construímos aqui na comissão especial. Precisamos estender para o Brasil.
0: A proposta que aumenta os repasses para os municípios e cria fundos de desenvolvimento para as regiões Sul e Sudeste precisa ser votada em 2 turnos no plenário antes de seguir para a análise do Senado. Da Rádio Câmara de Brasília, Noelle Nobre.
2: Saúde.
3: Paulo Soares, do Podemos de São Paulo, faz um apelo pela continuidade dos atendimentos no Hospital e Maternidade São José, de Barra Bonita. Ele alerta que o fechamento do pronto atendimento da unidade pode sobrecarregar outros hospitais e comprometer a assistência na região.
4: Paulo Soares também defende a atualização da tabela do SUS e mais investimentos na rede pública de saúde. Segundo o parlamentar, o financiamento adequado é essencial para garantir o funcionamento dos hospitais filantrópicos e das Santas Casas.
2: Justiça.
3: Deputados aprovaram regime de urgência para o projeto que equipara o ódio às mulheres ao crime de racismo. O repórter Antônio Vital explica.
5: Depois de muito debate em plenário, a Câmara dos Deputados aprovou regime de urgência para o projeto já aprovado pelo Senado, que prevê punições para práticas de misoginia, como é chamada a prática de ódio, desprezo ou preconceito contra as mulheres. O projeto inclui o crime de misoginia na mesma lei que já pune com pena de 2 a 5 anos de prisão sem direito à fiança, discriminação ou preconceito de raça, cor, etnia, religião ou procedência nacional. A coordenadora do grupo de trabalho que analisou a proposta, a deputada Tabata Amaral, do PSB de São Paulo, apresentou nova versão para o texto no início de junho, com alterações na proposta aprovada pelos senadores. Ela alterou principalmente a definição de misoginia. Tabata Amaral retirou os termos ódio e aversão previstos no projeto do Senado para caracterizar a misoginia. Na nova versão, misoginia é descrita como a prática, a indução ou a incitação de menosprezo ou discriminação contra a mulher que promova violência, negue sua igualdade de direitos ou ofenda sua dignidade em razão da condição de mulher. O texto aprovado pelo grupo de trabalho também prevê que o juiz poderá suspender temporariamente conta ou perfil na internet que estimular violência contra a mulher. No plenário, o regime de urgência foi aprovado com 293 votos favoráveis e 158 contrários, depois de muita discussão. Deputados da Frente Parlamentar Evangélica manifestaram preocupação com a possibilidade de pregadores religiosos serem enquadrados no crime de misoginia. Outros deputados disseram que a definição do crime é vaga e pode motivar censura. Foi o que disse a deputada Júlia Zanatta, do PL de Santa Catarina.
6: Ainda temos termos muito vagos que deixam a critério do juiz, e isso acaba numa perseguição. Me parece sim que é para perseguição religiosa, para calar opositores, mulher que é bandido na cadeia.
5: O texto do grupo de trabalho também aumenta as penas de calúnia, difamação e injúria quando praticados no contexto de violência familiar. E dobra a pena para postagens com incentivo à violência contra a mulher, quando praticados na internet com o fim de obter lucros. A deputada Tabata Amaral, coordenadora do grupo de trabalho, disse que está ouvindo lideranças dos partidos para chegar a um texto de consenso. Ela defendeu punição para quem incentiva a violência contra a mulher.
7: A gente vê o número de homicídios no Brasil cair, mas o número de feminicídios aumenta. E nós precisamos dar uma resposta. E essa resposta passa por enfrentar grupos de ódio que estão se articulando, especialmente no submundo da internet. Grupos de ódio que entenderam que você incentivar o estupro, você incentivar a violência, você atacar uma mulher, infelizmente, é uma forma de ganhar dinheiro, é uma forma de viralizar, é uma forma de vender um curso.
5: Com o regime de urgência, o projeto que prevê pena de até 5 anos de prisão para quem praticar o crime de misoginia pode ser votado diretamente no plenário da Câmara, sem passar pelas comissões permanentes da Casa. Da Rádio Câmara de Brasília, Antônio Vital.
2: Relações Exteriores.
4: Santana, do PT de São Paulo, critica a suposta submissão de políticos brasileiros a interesses estrangeiros, citando uma correspondência oficial de autoridade externa que trata da possibilidade de uma equipe de transição governamental brasileira ser colocada à disposição de outra nação.
3: Alencar Santana afirma que o documento menciona a entrega de riquezas estratégicas e de tecnologias como o PIX. Ele classifica a hipótese como traição à pátria, alerta sobre o risco de interferência externa nas eleições.
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3: Oito e sete.

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4: 8:31.

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